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0: tempo.
1: Domingo, as mínimas pela manhã oscilam entre 7 e 9 graus e à tarde a máxima não passa de 15 e 16. E aí, como eu falei, semana que vem as temperaturas despencam. Na segunda-feira, o dia já começa com mínimas entre 2 e 4 graus e tem previsão de geadas. À tarde, máximas de 8 a 10 graus. Nas terça-feiras, as temperaturas podem ser negativas e as geadas são generalizadas, assim como na quarta-feira também. Com a previsão do tempo, Kátia Valente.
0: Previsão do tempo. Meia-noite e 10 minutos.

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0: uma breve, prece, um pequeno intervalo, muita paz no coração. Que bom estarmos juntos. Algumas amizades passam rápido, num piscar de olhos. Outras são feitas para durar até que você pisque pela última vez. Algumas amizades passam rápido, num piscar de olhos. Outras são feitas para durar até que você pisque pela última vez. Se tem algo maravilhoso é a amizade. Um tema sempre atual, um sentimento com sabor de eternidade. Claro, nenhuma amizade nasce pronta. Precisa de cultivo, de trocas, de conhecimento mútuo. Algumas pessoas passam rápido, outras ficam ao nosso lado até o último movimento das pálpebras. Sem uma amizade verdadeira, seria impossível viver com plenitude. Como cultivar uma amizade deveria ser quase que uma ocupação do cotidiano. Sigamos em frente. A vida é um eterno recomeçar. Porém, não nos esqueçamos que ao longo do caminho faz muito bem ter com quem contar. Duradouras amizades comprovam que viver necessariamente é ser feliz. Algumas amizades passam rápido, num piscar de olhos. Outras são feitas para durar até que você pisque pela última vez. E sobre todos, a bênção de Deus. Pai, Filho e Espírito Santo. Amém.
1: Meia-noite e 35 minutos.
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1: O sucessor de Pedro não pode ignorar esses desembarques. A igreja não pode ignorar essas águas.
2: A igreja não pode desentender-se destas águas.
1: Com essas palavras pronunciadas diante do Atlântico no porto de Arguineguín, em Gran Canária, Leão XIV iniciou a última etapa de sua viagem apostólica à Espanha. Em sua primeira atividade nas Ilhas Canárias, o Papa encontrou-se com representantes de organizações comprometidas com a acolhida e o acompanhamento de migrantes e voltou a chamar a atenção para a dignidade das pessoas forçadas a deixar sua terra e para a responsabilidade compartilhada de acolhê-las, protegê-las e promover sua integração. Para o pontífice, o Evangelho arranca os cristãos do lugar confortável de espectadores e os coloca diante de irmãos que chega convidando-os a reconhecer Cristo naqueles que desembarcam, marcados pelo medo, pela fome e pela violência, depois do deserto, da noite e do mar.
2: Depois do deserto, da noite e do mar.
1: Antes do discurso do pontífice, foram apresentados testemunhos que relatam diferentes rostos da migração. Entre eles, do capitão Tito Villarmea, responsável por operações de salvamento marítimo, da voluntária da Cáritas, Maria Reis, que durante os momentos mais críticos da emergência migratória, ajudou a coordenar a acolhida de centenas de pessoas por dia, e de Blessing, uma mulher nigeriana vítima de tráfico para exploração sexual, cujo relato foi apenas lido por razões de segurança. Referindo-se às histórias apresentadas, o Papa observou que os discípulos de Jesus não podem considerar o clamor daqueles que gritam na noite como algo desconhecido. Retomando os testemunhos, Leão XIV afirmou que a conversão começa quando o migrante deixa de ser apenas um número ou uma categoria abstrata e passa a ser reconhecido como um irmão, alguém que poderia fazer parte da própria família. Agradecendo o trabalho da Cáritas, das paróquias e dos voluntários, destacou que a misericórdia concreta, mesmo expressa em pequenos gestos, é capaz de salvar vidas e devolver esperança. Recorrendo à linguagem bíblica, o Papa comparou o mar aos cenários de ameaça e caos descritos nas Escrituras. Segundo ele, ainda hoje existem monstros que rondam essas águas, as máfias que lucram com o desespero humano, os traficantes que escravizam mulheres e crianças e a indiferença que permite que tantos pobres sejam engolidos pela exploração ou pelo esquecimento.
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3: Uma hora e 8 minutos.

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1: O silêncio é doçura. Quando não respondes às ofensas, quando não reclamas os teus direitos, quando deixas a Deus a defesa da tua honra. O silêncio é misericórdia. Quando te calas diante das falhas de teus irmãos, quando perdoas sem remoer o passado, quando não condenas, mas intercedes em segredo. O silêncio é paciência. Quando sofres sem te lamentares, quando não procuras consolação junto aos homens, quando não intervens, esperando que a semente germine lentamente. O silêncio é humildade. Quando te apagas para deixar aparecer o teu irmão, quando na discrição revelas dons de Deus, quando suportas que tuas ações sejam mal interpretadas, quando deixas os outros a glória da obra inacabada. O silêncio é fé. Quando te apagas, sabendo que é Ele quem age. Quando renuncias às vozes do mundo para permanecer na sua presença. Quando te basta que só Ele te compreenda. 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
1: 14 de junho, Dia Mundial do Doador de Sangue e Dia Universal de Deus. Os aniversariantes do dia. O cantor e compositor britânico Boy George.

0: 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Em 1864, nasceu o psiquiatra e neuropatologista alemão Alois Alzheimer, conhecido por ter descoberto a doença neurodegenerativa que hoje tem o seu nome. Em 1909, morreu o advogado e político brasileiro Afonso Pena. Foi o sexto presidente da República de 1906 até a sua morte. Em 1916, morreu João Simões Lopes Neto, um dos principais escritores regionalistas do Rio Grande do Sul, autor de Contos Gauchescos. Em 1920, morreu aos 56 anos o famoso intelectual, jurista e economista alemão Max Weber, considerado um dos fundadores da sociologia. Em 1982, terminou a Guerra das Malvinas entre a Argentina e a Inglaterra, com a rendição por parte dos argentinos. Mário Vivan, para a tua rádio.
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0: previsão do tempo.
1: Domingo, as mínimas pela manhã oscilam entre 7 e 9 graus e à tarde a máxima não passa de 15 e 16. E aí, como eu falei, semana que vem as temperaturas despencam. Na segunda-feira, o dia já começa com mínimas entre 2 e 4 graus e tem previsão de geadas. À tarde, máximas de 8 a 10 graus. Nas terça-feira, as temperaturas podem ser negativas e as geadas são generalizadas, assim como na quarta-feira também. Com a previsão do tempo, Kátia Valente.
0: Previsão do tempo.
2: 2 horas e 15 minutos.

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1: 14 de junho, dia de Santo Onofre. Onofre, natural da Síria, era monge de um mosteiro com muitos irmãos. Sentindo-se chamado, retirou-se para a solidão do deserto, onde viveu em comunhão constante com Deus. Nesta época havia muitos eremitas que se retiravam para o deserto do Egito, especialmente perto do Monte Sinai. O abade Pafúncio conta que depois de visitar alguns eremitas de Tebaida, para averiguar a vida eremítica, fez esta viagem para verificar se esta era a sua vocação. Na sua viagem, viu de longe um homem que lhe parecia bem idoso, pois sua barba e cabelos cobriam todo o seu corpo. Diante disso, iniciou uma corrida para voltar de onde viera, mas o idoso o chamou de volta. Aí soube que seu nome era Onofre, que garantiu ser uma pessoa e servo de Deus. Conversaram e rezaram desde a tarde até o amanhecer. Na manhã seguinte, em estado de morte, lhe disse: "Não temas, Pafúncio. O Senhor enviou-te aqui para me sepultar." Era em torno do ano 400. 14 de junho, Santo Onofre.
2: Duas horas e 39 minutos.

O que leva uma pessoa a querer sempre agradar aos outros? Agradar aos outros não é um defeito, pelo contrário. Indivíduos que gostam de agradar tendem a se tornar queridos pelas pessoas à sua volta. O agrado traz retorno, seja pela felicidade do outro, seja pela satisfação pessoal de fazer o bem. O problema, porém, é quando esse ato não é espontâneo e se torna uma obrigação. Nesse momento, talvez seja a hora de procurar um psicólogo para entender por que existe a necessidade extrema de agradar a todo mundo. O ato de dizer não deve ser natural, mas nem todo mundo consegue. Há quem fuja de conflitos e prefere abdicar de si pelos outros, pensando se tratar de algo em curto prazo. Porém, esse comportamento frequente pode virar uma bola de neve. Com medo de se tornar indelicada ou indelicado, essa pessoa abre mão de si para satisfazer os outros sem medir as consequências. O fato de agradar aos outros também pode ser uma forma de se sentir aceito em um grupo, algo que a pessoa acredita que não conseguiria se agisse conforme a sua personalidade. Há ainda aqueles que agradam esperando sempre algo em troca, e quando não ocorre, se frustram e ficam ressentidos. Agradar aos outros sem estar se agradando pode ser prejudicial para as emoções do indivíduo, e algo que deveria ser prazeroso se torna um peso. Pessoas com necessidade de agradar podem se tornar inseguras, podem se tornar depressivas, ansiosas, ter baixa estima e não terem condições de decidir por si, precisando sempre da opinião do outro. Às vezes é preciso fazer o que não se gosta em benefício do grupo, mas ninguém deve se tornar escravo desse comportamento. Irracionalmente, temos a necessidade de sermos aceitos e amados. O renovado psicólogo americano Albert Ellis, criador da terapia racional emotiva, determinou 11 crenças irracionais comuns, e uma delas é que é preciso do amor e da aprovação de todos os que me rodeiam, ou eu preciso ser amado e ter a aprovação de todas as pessoas que são importantes e que me rodeiam. Essa crença é comum, em diferentes graus, e em todo ser humano. Racionalmente sabemos que agradar a todos é impossível, e que isso não nos torna piores. Quando a pessoa não identifica isso, abre mão das suas necessidades, uma das poucas formas de conseguir agradar ao máximo o outro, sem garantia de sucesso. Identificar a origem dessa conduta no indivíduo é um dos primeiros passos para melhorar esse aspecto. Outro ponto é analisar o que a pessoa está fazendo para que isso a impossibilite de mudar. Em geral, o indivíduo que está sofrendo com a necessidade de agradar, ele não consegue identificar onde está o erro. E por essa razão é preciso buscar ajuda profissional. Um psicólogo comportamental pode auxiliar na busca pela resolução desses conflitos. Até segunda-feira.

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caro, minha cara ouvinte, estamos juntos mais uma vez. É o momento de despertar para o amor. Eu desejo que a luz de Deus ilumine o seu caminho todos os dias. Eu gostaria de falar hoje sobre a importância de amadurecer, deixar amadurecer. Só a pessoa paciente colhe o que está maduro. Esse é um ditado africano. O que ele quer dizer também vale para nós. Amadurecer leva tempo. Há frutos que demoram para amadurecer. Há sementes que precisam de 9 meses para amadurecer. O ser humano fica 9 meses no ventre materno, mas precisa de uma vida inteira para amadurecer. O fruto da vida humana só fica totalmente maduro na hora da morte. A palavra paciência vem de pacio, que significa sofrer e suportar. Ao sofrimento está ligada a ideia de que alguém toma sobre si algo pesado que carrega uma dor. Paciência significa hoje, antes de tudo, longanimidade, perseverança, aguardar. É a experiência daquele que assume um peso. Qual é o peso que a pessoa paciente carrega? Não é um sofrimento. É tão somente o tempo. É o tempo em que nada mais pode fazer do que esperar. E isto é, obviamente, para muitas pessoas o mais difícil. Elas acham que têm sob controle cada momento de sua vida, que podem fazer tudo elas mesmas. Ser paciente significa estar simplesmente aí, esperar até que alguma coisa esteja madura. Só aquele que consegue suportar o não poder fazer nada, o não ver nada, o estar à mercê nos processos do crescimento e amadurecimento, somente este poderá colher o que está maduro. Tem pessoas que sabem esperar. Sabem esperar o tempo propício, ao passo que muitas outras pessoas precisam satisfazer imediatamente todos os desejos. Precisamos dizer que as pessoas impacientes não sabem esperar até que algo esteja maduro. Está dentro da natureza dos seres humanos quererem eles mesmos fazer tudo. Na espera, sentem profundamente sua impotência, de que o crescimento e o amadurecimento não lhes obedecem, mas que é outro, o processo interno ou Deus, que comanda o crescimento e o amadurecimento. Por isso, caro ouvinte, sejamos pacientes, saibamos suportar o tempo e amadurecer com o tempo. Deus está nos conduzindo, o processo interno tem a sua dinâmica e nos conduz ao amadurecimento quando nós tomamos consciência disso.

0: mais mensagens através do nosso Facebook. Curta a nossa página e encontre aí diariamente outras reflexões. Um forte abraço, Deus te abençoe e te guarde. Em nome do Pai, do Filho e do Espírito Santo. Amém.
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2: Três horas e 42 minutos.

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1: Há pessoas que ficam na periferia da vida cristã. Sua fé gira ao redor de novenas, orações matemáticas, devoções, missa dominical. Tudo isso é importante, mas de alguma maneira secundário. Jesus Cristo deve ser o centro de nossa fé. Ele não diz conhecer o caminho, mas Ele mesmo é o caminho. Ele não veio nos ensinar algumas verdades, mas Ele é a verdade. E veio nos trazer vida em plenitude. A vida cristã deve estar voltada para a adorável pessoa de Jesus Cristo. A partir daí, assumimos com alegria seu projeto. Nossa relação com Ele é pelo caminho do amor. O amor não contraria a obrigação, apenas lhe dá sentido. Crer é encantar-se com a pessoa de Jesus. Depois, só depois, amaremos seu projeto. José Pagola assim nos diz: Jesus Cristo é o melhor que temos na Igreja e o melhor que podemos oferecer à sociedade moderna. Pensemos neste novo dia. O Senhor te abençoe e te guarde. O Senhor faça brilhar sobre ti sua face e se compadeça de ti. O Senhor volte para ti o seu rosto e te dê a paz. O Senhor te abençoe, Pai, Filho e Espírito Santo.

4 horas e 20 minutos.

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1: Uma planta para crescer, bonita, saudável, ela tem que ser cultivada, tem que tirar os matinhos.

0: Iniciamos este novo dia com as bênçãos de Deus e proteção de Nossa Senhora, Virgem Maria. Em nome do Pai, do Filho e do Espírito Santo. Amém. Creio
1: em Deus Pai Todo-Poderoso, Criador do céu e da terra, em Jesus Cristo, seu único Filho, nosso Senhor, que foi concebido pelo poder do Espírito Santo, nasceu da Virgem Maria, padeceu sobre Pôncio Pilatos, foi crucificado, morto e sepultado, desceu à mansão dos mortos, ressuscitou o terceiro dia, subiu ao céu, está sentada à direita de Deus Pai Todo-Poderoso, onde há de vir julgar os vivos e os mortos. Creio no Espírito Santo, na Santa Igreja Católica, na comunhão dos santos, na remissão dos pecados, na ressurreição da carne, na vida eterna. Amém.
0: Pai nosso que estais no céu, santificado seja vosso nome. Venha a nós o vosso reino. Seja feita a vossa vontade, assim na terra como no céu.
1: O pão nosso de cada dia nos dai hoje, perdoai as nossas ofensas, assim como nós perdoamos a quem nos tem ofendido. E não nos deixeis cair em tentação, mas livrai-nos do mal. Amém.
0: O anjo do Senhor anunciou a Maria.
1: E ela concebeu do Espírito Santo.
0: Ave Maria, cheia de graça, o Senhor é convosco. Bendita sois vós entre as mulheres, e bendito o fruto do vosso ventre, Jesus.
1: Santa Maria, Mãe de Deus, rogai por nós, pecadores, agora e na hora de nossa morte. Amém.
0: Eis aqui a serva do Senhor.
1: Faça-se em mim segundo a vossa palavra.
0: Ave Maria, cheia de graça, o Senhor é convosco. Bendita sois vós entre as mulheres, e bendito o fruto do vosso ventre, Jesus.
1: Santa Maria, Mãe de Deus, rogai por nós, pecadores, agora e na hora de nossa morte. Amém.
0: O Verbo Divino se fez carne
1: e habitou entre nós.
0: Ave Maria, cheia de graça, o Senhor é convosco. Bendita sois vós entre as mulheres, e bendito o fruto do vosso ventre, Jesus.
1: Santa Maria, Mãe de Deus, rogai por nós, pecadores, agora e na hora de nossa morte. Amém.
0: Glória ao Pai, ao Filho e ao Espírito Santo.
1: Como era no princípio, agora e sempre. Amém.
0: Ó meu bom Jesus,
1: perdoai-nos, livrai-nos do fogo do inferno, e levai as almas todas para o céu, e socorrei principalmente as que mais precisarem.
0: Nossa Senhora de Fátima e São Francisco,
1: rogai por nós.
0: E neste Domingo do Senhor, vamos meditar os mistérios gloriosos. E neste primeiro mistério glorioso, contemplamos
1: a ressurreição de Jesus.
0: Pai nosso que estais no céu, santificado seja vosso nome. Venha a nós o vosso reino. Seja feita a vossa vontade, assim na terra como no céu.
1: O pão nosso de cada dia nos dai hoje, perdoai as nossas ofensas, assim como nós perdoamos a quem nos tem ofendido. E não nos deixeis cair em tentação, mas livrai-nos do mal. Amém.
0: Ave Maria, cheia de graça, o Senhor é convosco. Bendita sois vós entre as mulheres, e bendito o fruto do

0: vosso ventre, Jesus.
1: Santa Maria, Mãe de Deus, rogai por nós, pecadores, agora e na hora de nossa morte. Amém.
0: Ave Maria, cheia de graça, o Senhor é convosco. Bendita sois vós entre as mulheres. E bendito o fruto do vosso ventre, Jesus.
1: Santa Maria, Mãe de Deus, rogai por nós, pecadores, agora e na hora de nossa morte. Amém.
0: Ave Maria, cheia de graça, o Senhor é convosco. Bendita sois vós entre as mulheres. E bendito o fruto do vosso ventre, Jesus.
1: Santa Maria, Mãe de Deus, rogai por nós, pecadores, agora e na hora de nossa morte. Amém.
0: Ave Maria, cheia de graça, o Senhor é convosco. Bendita sois vós entre as mulheres. E bendito o fruto do vosso ventre, Jesus.
1: Santa Maria, Mãe de Deus, rogai por nós, pecadores, agora e na hora de nossa morte. Amém.
0: Ave Maria, cheia de graça, o Senhor é convosco. Bendita sois vós entre as mulheres. E bendito o fruto do vosso ventre, Jesus.
1: Santa Maria, Mãe de Deus, rogai por nós, pecadores, agora e na hora de nossa morte. Amém.
0: Ave Maria, cheia de graça, o Senhor é convosco. Bendita sois vós entre as mulheres, e bendito o fruto do vosso ventre, Jesus.
1: Santa Maria, Mãe de Deus, rogai por nós, pecadores, agora e na hora de nossa morte. Amém.
0: Ave Maria, cheia de graça, o Senhor é convosco. Bendita sois vós entre as mulheres, e bendito o fruto do vosso ventre, Jesus.
1: Santa Maria, Mãe de Deus, rogai por nós, pecadores, agora e na hora de nossa morte. Amém.
0: Ave Maria, cheia de graça, o Senhor é convosco. Bendita sois vós entre as mulheres. E bendito o fruto do vosso ventre, Jesus.
1: Santa Maria, Mãe de Deus, rogai por nós, pecadores, agora e na hora de nossa morte. Amém.
0: Ave Maria, cheia de graça, o Senhor é convosco. Bendita sois vós entre as mulheres. E bendito o fruto do vosso ventre, Jesus.
1: Santa Maria, Mãe de Deus, rogai por nós, pecadores, agora e na hora de nossa morte. Amém.
0: Ave Maria, cheia de graça, o Senhor é convosco. Bendita sois vós entre as mulheres. E bendito o fruto do vosso ventre, Jesus.
1: Santa Maria, Mãe de Deus, rogai por nós, pecadores, agora e na hora de nossa morte. Amém.
0: Glória ao Pai, o Filho e ao Espírito Santo.
1: Como era no princípio, agora e sempre. Amém.
0: Ó meu bom Jesus,
1: perdoai-nos, livrai-nos do fogo do inferno. Levai as almas todas para o céu e socorrei principalmente as que mais precisarem.
0: Nossa Senhora de Fátima e São Francisco,
1: rogai por nós.
0: Segundo o mistério glorioso, contemplamos
1: a ascensão de Jesus. Pai nosso que estais no céu, santificado seja o vosso nome. Venha a nós o vosso reino, seja feita a vossa vontade, assim na terra como no céu.
0: O pão nosso de cada dia nos dai hoje, perdoai as nossas ofensas, assim como nós perdoamos a quem nos tem ofendido. E não nos deixeis cair em tentação, mas livrai-nos do mal. Amém.
1: Ave Maria, cheia de graça, o Senhor é convosco. Bendita sois vós entre as mulheres e bendito é o fruto do vosso ventre, Jesus.
0: Santa Maria, Mãe de Deus, rogai por nós, pecadores, agora e na hora da nossa morte. Amém.
1: Ave Maria, cheia de graça, o Senhor é convosco. Bendita sois vós entre as mulheres e bendito é o fruto do vosso ventre, Jesus.
0: Santa Maria, Mãe de Deus, rogai por nós, pecadores, agora e na hora da nossa morte. Amém.
1: Ave Maria, cheia de graça, o Senhor é convosco. Bendita sois vós entre as mulheres e bendito é o fruto do vosso ventre, Jesus.
0: Santa Maria, Mãe de Deus, rogai por nós, pecadores, agora e na hora da nossa morte. Amém.
1: Ave Maria, cheia de graça, o Senhor é convosco. Bendita sois vós entre as mulheres e bendito é o fruto do vosso ventre, Jesus.
0: Santa Maria, Mãe de Deus, rogai por nós, pecadores, agora e na hora da nossa morte. Amém.
1: Ave Maria, cheia de graça, o Senhor é convosco. Bendita sois vós entre as mulheres e bendito é o fruto do vosso ventre, Jesus.
0: Santa Maria, Mãe de Deus, rogai por nós, pecadores, agora e na hora da nossa morte. Amém.
1: Ave Maria, cheia de graça, o Senhor é convosco. Bendita sois vós entre as mulheres e bendito é o fruto do vosso ventre, Jesus.
0: Santa Maria, Mãe de Deus, rogai por nós, pecadores, agora e na hora de nossa morte. Amém.
1: Ave Maria, cheia de graça, o Senhor é convosco. Bendita sois vós entre as mulheres e bendito é o fruto do vosso ventre, Jesus.
0: Santa Maria, Mãe de Deus, rogai por nós, pecadores, agora e na hora da nossa morte. Amém.
1: Ave Maria, cheia de graça, o Senhor é convosco. Bendita sois vós entre as mulheres e bendito é o fruto do vosso ventre, Jesus.
0: Santa Maria, Mãe de Deus, rogai por nós, pecadores, agora e na hora da nossa morte. Amém.
1: Ave Maria, cheia de graça, o Senhor é convosco. Bendita sois vós entre as mulheres e bendito é o fruto do vosso ventre, Jesus.
0: Santa Maria, Mãe de Deus, rogai por nós, pecadores, agora e na hora da nossa morte. Amém.
1: Ave Maria, cheia de graça, o Senhor é convosco. Bendita sois vós entre as mulheres e bendito é o fruto do vosso ventre, Jesus.
0: Santa Maria, Mãe de Deus, rogai por nós, pecadores, agora e na hora da nossa morte. Amém.
1: Glória ao Pai, ao Filho e ao Espírito Santo.
0: Como era no princípio, agora e sempre. Amém.
1: Ó meu bom Jesus, perdoai-nos, livrai-nos do fogo do inferno, e levai as almas todas para o céu, e socorrei principalmente as que mais precisarem. Nossa Senhora de Fátima e São Francisco,
0: rogai por nós. E no terceiro mistério glorioso, contemplamos
1: Pentecostes, a vinda do Espírito Santo sobre Maria e os apóstolos.
0: Pai nosso que estais no céu, santificado seja vosso nome. Venha a nós o vosso reino. Seja feita a vossa vontade, assim na terra como no céu.
1: O pão nosso de cada dia nos dai hoje. Perdoai as nossas ofensas, assim como nós perdoamos a quem nos tem ofendido. E não nos deixeis cair em tentação, mas livrai-nos do mal. Amém.
0: Ave Maria, cheia de graça, o Senhor é convosco. Bendita sois vós entre as mulheres e bendito o fruto do vosso ventre, Jesus.
1: Santa Maria, Mãe de Deus, rogai por nós, pecadores, agora e na hora de nossa morte. Amém.
0: Ave Maria, cheia de graça, o Senhor é convosco. Bendita sois vós entre as mulheres e bendito o fruto do vosso ventre, Jesus.
1: Santa Maria, Mãe de Deus, rogai por nós, pecadores, agora e na hora de nossa morte. Amém.
0: Ave Maria, cheia de graça, o Senhor é convosco. Bendita sois vós entre as mulheres e bendito o fruto do vosso ventre, Jesus.
1: Santa Maria, Mãe de Deus, rogai por nós, pecadores, agora e na hora de nossa morte. Amém.
0: Ave Maria, cheia de graça, o Senhor é convosco. Bendita sois vós entre as mulheres e bendito o fruto do vosso ventre, Jesus.
1: Santa Maria, Mãe de Deus, rogai por nós, pecadores, agora e na hora de nossa morte. Amém.
0: Ave Maria, cheia de graça, o Senhor é convosco. Bendita sois vós entre as mulheres, e bendito o fruto do vosso ventre, Jesus.
1: Santa Maria, Mãe de Deus, rogai por nós, pecadores, agora e na hora de nossa morte. Amém.
0: Ave Maria, cheia de graça, o Senhor é convosco. Bendita sois vós entre as mulheres, e bendito o fruto do vosso ventre, Jesus.
1: Santa Maria, Mãe de Deus, rogai por nós, pecadores, agora e na hora de nossa morte. Amém.
0: Ave Maria, cheia de graça, o Senhor é convosco. Bendita sois vós entre as mulheres, e bendito o fruto do vosso ventre, Jesus.
1: Santa Maria, Mãe de Deus, rogai por nós, pecadores, agora e na hora de nossa morte. Amém.
0: Ave Maria, cheia de graça, o Senhor é convosco. Bendita sois vós entre as mulheres, e bendito o fruto do vosso ventre, Jesus.
1: Santa Maria, Mãe de Deus, rogai por nós, pecadores, agora e na hora de nossa morte. Amém.
0: Ave Maria, cheia de graça, o Senhor é convosco. Bendita sois vós entre as mulheres, e bendito o fruto do vosso ventre, Jesus.
1: Santa Maria, Mãe de Deus, rogai por nós, pecadores, agora e na hora de nossa morte. Amém.
0: Ave Maria, cheia de graça, o Senhor é convosco. Bendita sois vós entre as mulheres, e bendito o fruto do vosso ventre, Jesus.
1: Santa Maria, Mãe de Deus, rogai por nós, pecadores, agora e na hora de nossa morte. Amém.
0: Glória ao Pai, o Filho e ao Espírito Santo.
1: Como era no princípio, agora e sempre. Amém.
0: Ó meu bom Jesus,
1: perdoai-nos, livrai-nos do fogo do inferno, e levai as almas todas para o céu, e socorrei principalmente as que mais precisarem.
0: Nossa Senhora de Fátima e São Francisco,
1: rogai por nós.
0: No quarto mistério glorioso, contemplamos
1: Maria assunta aos céus. Pai nosso que estais no céu, santificado seja o vosso nome. Venha a nós o vosso reino, seja feita a vossa vontade, assim na terra como no céu.
0: O pão nosso de cada dia nos dai hoje, perdoai as nossas ofensas, assim como nós perdoamos a quem nos tem ofendido. E não nos deixeis cair em tentação, mas livrai-nos do mal. Amém.
1: Ave Maria, cheia de graça, o Senhor é convosco. Bendita sois vós entre as mulheres, e bendito é o fruto do vosso ventre, Jesus.
0: Santa Maria, Mãe de Deus, rogai por nós, pecadores, agora e na hora da nossa morte. Amém.
1: Ave Maria, cheia de graça, o Senhor é convosco. Bendita sois vós entre as mulheres, e bendito é o fruto do vosso ventre, Jesus.
0: Santa Maria, Mãe de Deus, rogai por nós, pecadores, agora e na hora da nossa morte. Amém.
1: Ave Maria, cheia de graça, o Senhor é convosco. Bendita sois vós entre as mulheres, e bendito é o fruto do vosso ventre, Jesus.
0: Santa Maria, Mãe de Deus, rogai por nós, pecadores, agora e na hora da nossa morte. Amém.
1: Ave Maria, cheia de graça, o Senhor é convosco. Bendita sois vós entre as mulheres, e bendito é o fruto do vosso ventre, Jesus.
0: Santa Maria, Mãe de Deus, rogai por nós, pecadores, agora e na hora da nossa morte. Amém.
1: Ave Maria, cheia de graça, o Senhor é convosco. Bendita sois vós entre as mulheres, e bendito é o fruto do vosso ventre, Jesus.
0: Santa Maria, Mãe de Deus, rogai por nós, pecadores, agora e na hora da nossa morte. Amém.
1: Ave Maria, cheia de graça, o Senhor é convosco. Bendita sois vós entre as mulheres, e bendito é o fruto do vosso ventre, Jesus.
0: Santa Maria, Mãe de Deus, rogai por nós, pecadores, agora e na hora de nossa morte. Amém.
1: Ave Maria, cheia de graça, o Senhor é convosco. Bendita sois vós entre as mulheres, e bendito é o fruto do vosso ventre, Jesus.
0: Santa Maria, Mãe de Deus, rogai por nós, pecadores, agora e na hora da nossa morte. Amém.
1: Ave Maria, cheia de graça, o Senhor é convosco. Bendita sois vós entre as mulheres, e bendito é o fruto do vosso ventre, Jesus.
0: Santa Maria, Mãe de Deus, rogai por nós, pecadores, agora e na hora da nossa morte. Amém.
1: Ave Maria, cheia de graça, o Senhor é convosco. Bendita sois vós entre as mulheres, e bendito é o fruto do vosso ventre, Jesus.
0: Santa Maria, Mãe de Deus, rogai por nós, pecadores, agora e na hora da nossa morte. Amém.
1: Ave Maria, cheia de graça, o Senhor é convosco. Bendita sois vós entre as mulheres, e bendito é o fruto do vosso ventre, Jesus.
0: Santa Maria, Mãe de Deus, rogai por nós, pecadores, agora e na hora da nossa morte. Amém.
1: Glória ao Pai, ao Filho e ao Espírito Santo.
0: Como era no princípio, agora e sempre. Amém.
1: Ó meu bom Jesus, perdoai-nos, livrai-nos do fogo do inferno, e levai as almas todas para o céu, e socorrei principalmente as que mais precisarem. Nossa Senhora de Fátima e São Francisco,
0: rogai por nós. E no quinto mistério glorioso, contemplamos
1: Maria, coroada rainha dos anjos e dos santos.
0: Pai nosso que estais no céu, santificado seja vosso nome. Venha a nós o vosso reino. Seja feita a vossa vontade, assim na terra como no céu.
1: O pão nosso de cada dia nos dai hoje. Perdoai as nossas ofensas, assim como nós perdoamos a quem nos tem ofendido. E não nos deixeis cair em tentação, mas livrai-nos do mal. Amém.
0: Ave Maria, cheia de graça, o Senhor é convosco. Bendita sois vós entre as mulheres, e bendito o fruto do vosso ventre, Jesus.
1: Santa Maria, Mãe de Deus, rogai por nós, pecadores, agora e na hora de nossa morte. Amém.
0: Ave Maria, cheia de graça, o Senhor é convosco. Bendita sois vós entre as mulheres, e bendito o fruto do vosso ventre, Jesus.
1: Santa Maria, Mãe de Deus, rogai por nós, pecadores, agora e na hora de nossa morte. Amém.
0: Ave Maria, cheia de graça, o Senhor é convosco. Bendita sois vós entre as mulheres, e bendito o fruto do vosso ventre, Jesus.
1: Santa Maria, Mãe de Deus, rogai por nós, pecadores, agora e na hora de nossa morte. Amém.
0: Ave Maria, cheia de graça, o Senhor é convosco. Bendita sois vós entre as mulheres, e bendito o fruto do vosso ventre, Jesus.
1: Santa Maria, Mãe de Deus, rogai por nós, pecadores, agora e na hora de nossa morte. Amém.
0: Ave Maria, cheia de graça, o Senhor é convosco. Bendita sois vós entre as mulheres, e bendito o fruto do vosso ventre, Jesus.
1: Santa Maria, Mãe de Deus, rogai por nós, pecadores, agora e na hora de nossa morte. Amém.
0: Ave Maria, cheia de graça, o Senhor é convosco. Bendita sois vós entre as mulheres, e bendito o fruto do vosso ventre, Jesus.
1: Santa Maria, Mãe de Deus, rogai por nós, pecadores, agora e na hora de nossa morte. Amém.
0: Ave Maria, cheia de graça, o Senhor é convosco. Bendita sois vós entre as mulheres, e bendito o fruto do vosso ventre, Jesus.
1: Santa Maria, Mãe de Deus, rogai por nós, pecadores, agora e na hora de nossa morte. Amém.
0: Ave Maria, cheia de graça, o Senhor é convosco. Bendita sois vós entre as mulheres, e bendito o fruto do vosso ventre, Jesus.
1: Santa Maria, Mãe de Deus, rogai por nós, pecadores, agora e na hora de nossa morte. Amém.
0: Ave Maria, cheia de graça, o Senhor é convosco. Bendita sois vós entre as mulheres, e bendito o fruto do vosso ventre, Jesus.
1: Santa Maria, Mãe de Deus, rogai por nós, pecadores, agora e na hora de nossa morte. Amém.
0: Ave Maria, cheia de graça, o Senhor é convosco. Bendita sois vós entre as mulheres, e bendito o fruto do vosso ventre, Jesus.
1: Santa Maria, Mãe de Deus, rogai por nós, pecadores, agora e na hora de nossa morte. Amém.
0: Glória ao Pai, o Filho e ao Espírito Santo.
1: Como era no princípio, agora e sempre. Amém.
0: Ó meu bom Jesus,
1: perdoai-nos, livrai-nos do fogo do inferno. Levai as almas todas para o céu, e socorrei principalmente as que mais precisarem.
0: Nossa Senhora de Fátima e São Francisco,
1: rogai por nós.
0: Infinitas graças vos damos, soberana rainha, pelos benefícios que todos os dias recebemos de vossas mãos liberais. Dignai-vos agora e para sempre tomar-nos debaixo de vosso poderoso amparo, e para mais nos obrigar-nos, vos saudamos com uma salve, rainha.
1: Salve, rainha, mãe de misericórdia, vida, doçura, esperança nossa, salve. A vós bradamos, degredados filhos de Eva, a vós suspirando, gemendo e chorando nesse vale de lágrimas. Eia, pois, advogada nossa, esses vossos olhos misericordiosos a nós volveis. E depois desse desterro, mostrai-nos Jesus, bendito o fruto do vosso ventre. Ó clemente, ó piedosa, ó doce sempre Virgem Maria,
0: rogai por nós, Santa Mãe de Deus,
1: para que sejamos dignos das promessas de Cristo.
0: Juntos rezamos o Santo Terço, que possamos ficar com as bênçãos de Deus e proteção de Nossa Senhora. Em nome do Pai, do Filho e do Espírito Santo. Amém. Paz e bem.
1: Santa alegria.
0: Louvado seja o nosso Senhor Jesus Cristo.
1: Para sempre seja louvado.
2: 4:53.
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0: 4:58.
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3: 10 graus.
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1: Gujo, e essa marca aí, qual é?

0: O rancho, você toma mate ou não toma, chefe?
1: E bastante, meu irmão, velho. É onde tem gaúcho esparramado por esse mundo, velho. Você toma mate.
0: Será que lá no Mato Grosso toma também ou não?
1: Toma mate, toma em Goiás, Tocantins, Brasil.

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4: 7 horas e 2 minutos.
0: 10 graus.

0: Olá, bom dia! A partir de agora você está na companhia do Caminhos da Fé, um momento de reflexão e espiritualidade, aqui na tua rádio. O resumo e o comentário dos fatos que movem a igreja, suas dioceses, paróquias e pastorais, a dinâmica das comunidades. Saudamos os ouvintes do Caminhos da Fé, que vai ao ar sempre aos domingos e que estão sintonizados em uma das emissoras nas áreas de cobertura aqui da Rede Tua Rádio, em Caxias do Sul, Lagoa Vermelha, Veranópolis, Garibaldi, Vacaria, Marau e Soledade. 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Começamos com as informações do Vaticano.
1: O sucessor de Pedro não pode ignorar esses desembarques. A Igreja não pode ignorar essas águas.
2: A Igreja não pode desentender-se destas águas.
1: Com essas palavras pronunciadas diante do Atlântico no porto de Arguineguín, em Gran Canária, Leão XIV iniciou a última etapa de sua viagem apostólica à Espanha. Em sua primeira atividade nas Ilhas Canárias, o Papa encontrou-se com representantes de organizações comprometidas com a acolhida e o acompanhamento de migrantes e voltou a chamar a atenção para a dignidade das pessoas forçadas a deixar sua terra e para a responsabilidade compartilhada de acolhê-las, protegê-las e promover sua integração. Para o pontífice, o Evangelho arranca os cristãos do lugar confortável de espectadores e os coloca diante de irmãos que chega convidando-os a reconhecer Cristo naqueles que desembarcam, marcados pelo medo, pela fome e pela violência, depois do deserto, da noite e do mar.
2: Depois do deserto, da noite e do mar.
1: Antes do discurso do pontífice, foram apresentados testemunhos que relatam diferentes rostos da migração. Entre eles, do capitão Tito Villarmea, responsável por operações de salvamento marítimo, da voluntária da Cáritas, Maria Reis, que durante os momentos mais críticos da emergência migratória, ajudou a coordenar a acolhida de centenas de pessoas por dia, e de Blessing, uma mulher nigeriana vítima de tráfico para exploração sexual, cujo relato foi apenas lido por razões de segurança. Referindo-se às histórias apresentadas, o Papa observou que os discípulos de Jesus não podem considerar o clamor daqueles que gritam na noite como algo desconhecido. Retomando os testemunhos, Leão XIV afirmou que a conversão começa quando o migrante deixa de ser apenas um número ou uma categoria abstrata e passa a ser reconhecido como um irmão, alguém que poderia fazer parte da própria família. Agradecendo o trabalho da Cáritas, das paróquias e dos voluntários, destacou que a misericórdia concreta, mesmo expressa em pequenos gestos, é capaz de salvar vidas e devolver esperança. Recorrendo à linguagem bíblica, o Papa comparou o mar aos cenários de ameaça e caos descritos nas Escrituras. Segundo ele, ainda hoje existem monstros que rondam essas águas, as máfias que lucram com o desespero humano, os traficantes que escravizam mulheres e crianças e a indiferença que permite que tantos pobres sejam engolidos pela exploração ou pelo esquecimento. Ao mesmo tempo, recordou que a fé cristã proclama um Deus capaz de vencer o caos e abrir caminhos de vida onde tudo parece perdido. Por isso, afirmou, onde Cristo ordena ao mar que ele se cale, a Igreja não pode permanecer em silêncio diante daqueles que são abandonados às suas águas.
2: A Igreja não pode permanecer muda ante quienes são abandonados às suas águas.
1: O Santo Padre também dedicou parte do seu discurso às vítimas do tráfico humano, dirigindo-se particularmente a Blessing e às muitas mulheres exploradas por redes criminosas. Leão XIV recordou que ninguém pode ser reduzido à mercadoria, ninguém pode comprá-la, vendê-la, usá-la ou descartá-la, afirmou, porque cada pessoa traz em si a imagem e semelhança de Deus. Recordando a história da jovem nigeriana, o Papa observou que sua experiência reflete a realidade de muitas pessoas obrigadas a deixar a própria terra, não por escolha, mas porque a pobreza, a guerra, as ameaças ou a exploração lhe fecharam todos os caminhos. O Papa recordou ainda que, mesmo diante da violência e da exploração, a dignidade humana permanece intacta. Sua vida pertence a Deus e conserva uma dignidade que ninguém pode lhe tirar, acrescentou. Em seguida, voltou-se diretamente aos migrantes presentes.
2: Queridos migrantes, antes de dizer-lhes qualquer outra palavra, quero inclinar-me ante sua dignidade.
1: Queridos migrantes, antes de dizer-lhes outra palavra, quero me curvar diante da sua dignidade. Vocês não são números nem fascículos. Não acreditem em quem promete paraísos fáceis em troca do seu corpo, seu dinheiro, seu silêncio ou a sua liberdade. Essas falsas promessas são cantos de sereia, são indústrias da morte.
2: Essas falsas promessas são cantos de sirenas com indústrias de morte.
0: Vamos conhecer o Santo do Dia com o Frei Jaime Bétega.
3: Santo do Dia. 14 de junho, dia de Santo Onofre. Onofre, natural da Síria, era monge de um mosteiro com muitos irmãos. Sentindo-se chamado, retirou-se para a solidão do deserto, onde viveu em comunhão constante com Deus. Nesta época havia muitos eremitas que se retiravam para o deserto do Egito, especialmente perto do Monte Sinai. O abade Pafúncio conta que depois de visitar alguns eremitas de Tebaida, para averiguar a vida eremítica, fez esta viagem para verificar se esta era a sua vocação. Na sua viagem, viu de longe um homem que lhe parecia bem idoso, pois sua barba e cabelos cobriam todo o seu corpo. Diante disso, iniciou uma corrida para voltar de onde viera, mas o idoso o chamou de volta. Aí soube que seu nome era Onofre, que garantiu ser uma pessoa e servo de Deus. Conversaram e rezaram desde a tarde até o amanhecer. Na manhã seguinte, em estado de morte, lhe disse: "Não temas, Pafúncio. O Senhor enviou-te aqui para me sepultar." Era em torno do ano 400. 14 de junho, Santo Onofre.

0: Vamos agora à participação do Frei Bruno Glab.
1: Amigos e amigas que nos acompanham semanalmente em nossa reflexão bíblica, a nossa saudação franciscana de paz e bem. 11º domingo do tempo comum. A Igreja hoje nos propõe o Evangelho de São Mateus, capítulo 9, do versículo 36 até o capítulo 10, versículo 8. Este texto se divide em duas partes. A primeira parte, que é o versículo 9, 36 a 38, se diz que Jesus viu a multidão abandonada e ficou com compaixão porque estavam como ovelhas sem pastor. Nós já podemos imaginar, ovelha sem pastor, passa fome, passa sede, é assaltada, se extravia e assim por diante. O que Jesus quer dizer com isso? O povo estava abandonado. E ele pede que se reze dizendo: a colheita é grande, mas os trabalhadores são poucos. Pede que se reze para que o Senhor da colheita mande operários para a sua messe. A seguir, ele chama os 12 apóstolos, eles dá a incumbência de ir ao povo, esse povo abandonado, curar suas dores. Jesus não está falando aqui para padres, para bispos, para religiosos, religiosas ou agentes de pastoral. Está falando para todo o povo de Deus. Vamos lembrar que no Antigo Testamento eram 12 tribos, era todo Israel. Novo Testamento, 12 apóstolos, quer dizer todo o povo de Deus. Portanto, não é uma incumbência apenas de padres, bispos, de religiosos, religiosas, não, mas incumbência de toda pessoa que recebeu o batismo. Todos têm uma missão. Rezar para mandar operários é rezar para que cada pessoa batizada se conscientize e assume a sua responsabilidade de servir aos irmãos, às irmãs, isto é, às ovelhas perdidas ou às ovelhas que não têm pastor. Para esta conversão acontecer, todo batizado, toda batizada assumir esse compromisso, de fato é preciso rezar muito. Vamos agora ver a segunda parte do texto de hoje, isto é, Mateus capítulo 10, do versículo 1 ao 8. Diz ali que ele chamou os 12 e os enviou. Já falamos há pouco que os 12 quer dizer todo o povo de Deus. Ele chamou aos padres, aos bispos, ao Papa, aos religiosos, mas também a todos nós, todos batizados, todos somos chamados. Seus discípulos são chamados não para tirar proveito, mas para servir aos irmãos, às irmãs. O povo que estava abandonado, agora os 12 devem servi-los. Isto é, eu e você somos chamados a servir nossos irmãos e nossas irmãs. Naquele tempo, os chefes políticos e também religiosos tinham abandonado o povo simples. Estavam mais preocupados com seus interesses pessoais. Jesus manda os 12 servir de graça, dizendo: recebestes de graça dai também vós. Portanto, os 12 devem expulsar demônios, devem curar doentes, enfim, eles devem continuar a obra de Jesus. E este expulsar demônios e curar doentes não são poderes mágicos que eles receberam, não. É simplesmente aquilo que eu e você e todos nós podemos fazer: lutar contra o mal, comprometer-se com os sofredores. Significa dizer lutar contra os males físicos e espirituais. Isto todos nós podemos fazer, não precisamos de poderes mágicos como alguns pretensos religiosos insistem. Isto é, na realidade, compromisso com o reino de Deus que está próximo. Conscientizemo-nos, é preciso rezar para que todos os homens e mulheres que receberam o batismo assumam o compromisso de continuar a obra de Jesus. A você, meu irmão, minha irmã, nossa saudação franciscana de paz e bem.
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Meu caro, minha cara ouvinte, estamos juntos mais uma vez. É o momento de despertar para o amor. Eu desejo que a luz de Deus ilumine o seu caminho todos os dias. Eu gostaria de falar hoje sobre a importância de amadurecer, deixar amadurecer. Só a pessoa paciente colhe o que está maduro. Esse é um ditado africano. O que ele quer dizer também vale para nós. Amadurecer leva tempo. Há frutos que demoram para amadurecer. Há sementes que precisam de 9 meses para amadurecer. O ser humano fica 9 meses no ventre materno, mas precisa de uma vida inteira para amadurecer. O fruto da vida humana só fica totalmente maduro na hora da morte. A palavra paciência vem de pacio, que significa sofrer e suportar. Ao sofrimento está ligada a ideia de que alguém toma sobre si algo pesado que carrega uma dor. Paciência significa hoje, antes de tudo, longanimidade, perseverança, aguardar. É a experiência daquele que assume um peso. Qual é o peso que a pessoa paciente carrega? Não é um sofrimento. É tão somente o tempo. É o tempo em que nada mais pode fazer do que esperar. E isto é, obviamente, para muitas pessoas o mais difícil. Elas acham que têm sob controle cada momento de sua vida, que podem fazer tudo elas mesmas. Ser paciente significa estar simplesmente aí, esperar até que alguma coisa esteja madura. Só aquele que consegue suportar o não poder fazer nada, o não ver nada, o estar à mercê nos processos do crescimento e amadurecimento, somente este poderá colher o que está maduro. Tem pessoas que sabem esperar. Sabem esperar o tempo propício, ao passo que muitas outras pessoas precisam satisfazer imediatamente todos os desejos. Precisamos dizer que as pessoas impacientes não sabem esperar até que algo esteja maduro. Está dentro da natureza dos seres humanos quererem eles mesmos fazer tudo. Na espera, sentem profundamente sua impotência, de que o crescimento e o amadurecimento não lhes obedecem, mas que é outro, o processo interno ou Deus, que comanda o crescimento e o amadurecimento. Por isso, caro ouvinte, sejamos pacientes, saibamos suportar o tempo e amadurecer com o tempo. Deus está nos conduzindo. O processo interno tem a sua dinâmica e nos conduz ao amadurecimento quando nós tomamos consciência disso.

0: mais mensagens através do nosso Facebook. Curta a nossa página e encontre aí diariamente outras reflexões. Um forte abraço, Deus te abençoe e te guarde, em nome do Pai, do Filho e do Espírito Santo. Amém.
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2: Faremos agora uma breve pausa. Voltamos daqui a pouquinho.

0: 7:20.
1: 10 graus.
2: De volta com o Caminhos da Fé aqui pela Rede Tua Rádio. Obrigado pela parceria, obrigado pela companhia de sempre, acima de tudo. Vamos com mais informações? Começam os preparativos para a novena de Nossa Senhora Desatadora dos Nós em Marau.
3: Conversando com o Frei Marcelo Carvalho, que é o vigário da nossa paróquia Cristo Rei. Começam os preparativos para a novena de Nossa Senhora Desatadora dos Nós. O que tem a dizer?
4: Encerramos a trezena de Santo Antônio, dia 13 de junho, a grande missa sábado, com uma pastelada no salão paroquial depois, e passando este tempo, então, em 25 de junho, iniciamos já a novena da Desatadura dos Nós, que ela é contínua até a festa de Cristo Rei, lá em novembro, onde a gente faz todo o encerramento e inicia a novena de Cristo Rei. Então, 25 agora de junho, sempre nas quintas-feiras, o início aí da novena da Desatadora dos Nós.
3: Termina então a novena em outubro?
4: Novembro.
3: Novembro.
4: Novembro.
3: Assim que a festa acontece no mês também de novembro.
4: Mês de novembro. A festa de Cristo Rei é sempre no último final de semana de novembro. Então, a gente encerra no início de novembro a novena da Desatadora e depois a gente tem toda uma programação da novena de Cristo Rei.
3: A novena de Desatadora dos Nós, ela vem aumentando o número de fiéis e participantes a cada ano que passa.
4: Sim, acaba não sendo só as pessoas da área de Marau, aqui da cidade. Vem pessoas de fora, de outras cidades, de outras paróquias, que acabam vindo participar. E claro, tem a facilidade também da transmissão pela tua Rádio Alvorada, que fará novamente esse ano a transmissão. Então as pessoas escutam dos mais diversos lugares, e daí quando chega no dia da queima dos nós, eles vêm aqui, porque tem pessoas que vêm Casca, Palma, Nova Alvorada. Tem dias que chove, é mais complicado de vir, então eles acompanham de casa, fazem o desate do seu nozinho, e no dia da queima eles vêm aqui, trazem aí para queimar o nozinho e receber a fita.
3: Olha só que dado interessante, então, né? Além das pessoas que participam das celebrações ao vivo aqui na Igreja Matriz, existem aqueles fiéis que fazem a novena completa pelo rádio.
4: A partir de casa, a gente vai nas comunidades por aí ver todos que dizem que a partir da sua casa acompanham aí a sua novena rigorosamente para completar e desatar todos os nozinhos. Aquelas pessoas de maior idade, cheguei já em comunidades longes, eles disseram, mas a gente, na nossa idade, é difícil de ir até lá no dia da queima. Eu disse, não tem problema, acende o seu fogãozinho, queima ali o seu nozinho, que está valendo também, né?
3: Está bem. Frei Marcelo, foi um prazer tê-lo participando da programação. Aqui da Fraternidade dos Capuchinhos, repórter Luiz Carlos, para a programação da emissora.
2: Tal 04 conquista terceiro lugar em conferência internacional realizada em Vacaria.
5: A participação do grupo de jovens Tal 04 na 4ª Conferência Internacional da Educação, Sustentabilidade, Saúde, Meio Ambiente e Justiça Social resultou em reconhecimentos para um projeto desenvolvido em Vacaria. O evento, realizado na Câmara de Vereadores, reuniu palestrantes nacionais e internacionais, além de debates e apresentação de iniciativas voltadas à educação, sustentabilidade e justiça social. Pela primeira vez, a conferência contou com a avaliação de projetos ligados à sustentabilidade, com premiação para os destaques. Representando o grupo, o Frei Matheus Dalpisol explica como foi a experiência de apresentar o trabalho durante a conferência.
6: Nossa, enquanto Tal 04 na Conferência Internacional de Educação, foi uma experiência marcante para nós enquanto grupo de jovens Tal 04, porque conseguimos e tivemos a oportunidade de apresentar um pouco do projeto Tal 04, do que é o Tal 04 a nível de Vacaria, mas também a nível do Rio Grande do Sul, nas paróquias dos freis. Então, o projeto que a gente desenvolveu e que apresentou tinha por título Jovens Franciscanamente Comprometidos com a Ecologia e a Dignidade Humana. E no que consistia esse projeto? Nós apresentamos um pouco como se dá o processo de desenvolvimento e de entrada de jovens no grupo ao longo do tempo. Então, a gente destacou alguns pontos, como os trabalhos que se tem dentro do grupo relacionado à sustentabilidade, ecologia, a própria dignidade humana, trazendo presente valores franciscanos que os jovens cultuam e também desenvolvem no grupo desde quando entram no retiro de 2 dias e também depois nos encontros semanais e também em atividades que eles desenvolvem ao longo do tempo no grupo. Então, a gente tentou trazer presente um pouco desses valores e também de como se desenvolvem no grupo. A gente conseguiu também o terceiro lugar, né, entre os projetos, mais do que o valor que a gente recebeu em dinheiro, o valor simbólico que tem essa terceira colocação foi muito importante para nós, porque nos sentimos contemplados e também damos visibilidade ao grupo, que é muito importante a nível de continuação do grupo e também de valorização do trabalho de cada jovem, de cada liderança que participa do grupo como um todo. Então, um pouquinho de como foi a nossa experiência, qual o trabalho que desenvolvemos e também a colocação que tivemos de forma muito simbólica neste evento.
5: Além da premiação, que será entregue ainda este mês, o grupo destaca a visibilidade obtida com a participação na conferência e a valorização do trabalho realizado por jovens e lideranças que atuam no movimento em Vacaria e em outras paróquias franciscanas do Rio Grande do Sul. Da tua Rádio Fátima de Vacaria, Fábia Schiller.

Olá, ouvintes! Muito bom dia! A nossa saudação franciscana de paz e bem no ar o programa Caminhos da Fé. E hoje nós vamos até Ibiaçá, município vizinho de Lagoa Vermelha. Ibiaçá inicia preparativos com um lema emocionante e grandes obras para a 75ª Romaria de Nossa Senhora Consoladora. A Romaria de Nossa Senhora Consoladora de Ibiaçá, um dos maiores eventos religiosos do Rio Grande do Sul, chega em 2027 à sua 75ª edição, marco histórico que será lembrado com o lema Jubileu de Fé, uma história de devoção com a Mãe Consoladora. A definição foi anunciada pelo reitor do santuário, Padre Felipe Carra, explicando que a frase foi escolhida com a participação do Conselho Pastoral e do Bispo Dom Silvio Guterres Dutra, para representar não apenas a passagem do tempo, mas toda a trajetória de fé iniciada em 1952 pelo Padre Narciso Zanatta. A preparação oficial já começa no dia 27 de junho, último domingo do mês, às 14h30, com a primeira novena preparatória. Na ocasião, serão apresentados também a nova canção, o símbolo da edição jubilar, e será aberta a Porta da Consolação, um espaço especial que permanecerá acessível apenas nos dias de novena, permitindo aos romeiros receber indulgências e graças espirituais. Os encontros preparatórios seguem todo último domingo de cada mês, até o dia da Romaria, que em 2027 será realizada nos dias 27 e 28 de fevereiro, sempre no último final de semana de cada mês, como já é tradição. A programação terá novidades como caminhadas que relembram a chegada da imagem, bênção dos pés, tarde das lágrimas, consagração de crianças, queima de intenções e homenagem aos devotos que já faleceram. A Diocese de Vacaria também realizará a Assembleia Diocesana de Pastoral em Ibiaçá pela primeira vez, integrando a comemoração dos 75 anos. Está aí, portanto, ouvintes, a nossa participação, falando dessa romaria tão tradicional que já inicia seus preparativos. A Romaria de Nossa Senhora Consoladora de Ibiaçá, que chega à sua 75ª edição. Tenham todos uma ótima semana, que Deus vos abençoe, aquele que é Pai, Filho e Espírito Santo. Amém. Até domingo que vem. Música.

0: da Igreja Matriz São Pedro de Garibaldi será reinaugurado neste domingo.
1: A paróquia São Pedro, juntamente com os freis, convida a todos para a reinauguração do órgão de tubos da Igreja Matriz São Pedro, que volta às atividades após aproximadamente 12 anos de silêncio. A reinauguração acontece neste domingo, com programação iniciando a partir das 16 horas, com a apresentação dos coros Círculos Trentino, Estela de Itália e Elo Sonoro. Às 18 horas, Santa Missa com o rito de despertar do órgão. Após a Santa Missa, haverá a apresentação dos cantores Rafael Lume e Marielle Oliveira. Da tua Rádio Garibaldi, Eduardo Bacon da Silva.
0: Vila Flores realiza festa em honra a Santo Antônio.
2: Veranópolis e a micro-região vivenciam a festa em honra a Santo Antônio. Destacamos a festa realizada no município de Vila Flores. O pároco Frei Nilmar Carlos Gato comenta que na

0: Sábado Trido. E neste domingo, uma intensa programação com celebração da Santa Missa às 10h30 da manhã, antecedida de procissão desde a BR-470 até a Igreja Matriz, conforme o festeiro Adriano Morello e o pároco.
1: Terá a careata dos CTG, os cavalarianos, e dos caminhoneiros, que sairá aqui da Tenda da Amizade.
2: 10h30 a missa, uhum. Então antes, ali por 10 horas, nós temos a carreata então com os caminhoneiros e também junto os cavalarianos.
0: A Trezena preparou os fiéis para este momento especial e também houve gesto solidário.
2: Trezena 13, terças-feiras, começamos em 17 de março. Encerramos então 9 de junho. Nós tivemos ali nas últimas terças-feiras, então nós fizemos aquele pedido para doação de cobertores e agasalhos para nós confeccionar o nosso tapete de Corpus Christi. Nós temos ali a tradição em Vila Flores de confeccionar então um tapete, né? Um tapete de roupas, de tapete de cobertores, de gesto social. Né? Depois nós fazemos depois do Corpus Christi, então agora já estão sendo doados esses cobertores para as pessoas necessitadas.
0: A programação intensa é uma característica típica da região.
2: Da nossa cultura, né? A oração, as celebrações, a oração, quer dizer, a unidade de uma comunidade ali também, no gesto de fé, mas também depois, nos momentos sociais, nos momentos de salão, né? Acho que é muito o Filó, né? É bem a imagem do Filó, a oração, o pessoal ia nas casas visitar as famílias, se visitarem, né? E ali tinha os momentos de oração e tinha o momento de confraternização, né? Um levava uma coisa, outro levava outra, parava lá um caldo, uma sopa de inhuline, uma massa, uma galinha de colônia, né? E saía uma confraternização. Isso ali eu acho que é um gesto um pouco maior, claro, numa festa de santo, mas é muito próprio nosso aqui da nossa região.
0: Santo Antônio é amplamente conhecido como Santo Casamenteiro, mas sua proteção vai muito além. Ele é o padroeiro dos pobres, dos objetos perdidos e é invocado como guardião da família, dos viajantes e dos aflitos. Da tua Rádio Veranense de Veranópolis, Dirceu Tedesco.

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2: 7:38.
3: 10 graus.
4: Olá, amigo. Esta é a Rádio Vaticano, Vatican News, com as notícias da semana sobre o Papa Leão XIV. Iniciamos com os detalhes de segunda-feira. O Papa Leão XIV encontrou-se com a comunidade diocesana de Madrid, no estádio Santiago Bernabéu, na tarde desta segunda-feira, no âmbito de sua viagem apostólica à Espanha. O estádio Santiago Bernabéu, propriedade do Real Madrid Futebol Clube, deve seu nome ao histórico jogador e presidente do Real Madrid, que presidiu o clube de 1943 a 1978. O estádio, inaugurado em 1947 e reformado diversas vezes, pode atualmente acomodar mais de 80 mil espectadores e possui mais de 200 camarotes VIP.
5: Eu supongo que para um jogador de futebol, fazer um gol neste estádio é algo que lhes marca um pouco a vida. Mas, Dom José, hoje a Igreja de Madrid ha hecho um golaço para sempre.
4: Imagino que para um jogador de futebol, marcar um gol neste estádio seja algo que marca sua vida. Mas, Dom José, hoje a Igreja em Madrid marcou um golaço para sempre. Assim, Leão XIV iniciou seu discurso à comunidade diocesana de Madrid. A seguir, disse que este encontro é um grande hino de fé e manifestou satisfação de estar ali e unir sua voz à da comunidade diocesana de Madrid para louvar a Deus e fortalecer os laços desta bela família eclesial que está aprendendo a arte da polifonia, ou seja, da diversidade na unidade. O Papa agradeceu ao arcebispo de Madrid, Cardeal José Cobo Cano, por apresentar a parábola do canto, que sugere que números, dados e fatos não bastam para gerar comunidade. De acordo com o Papa, o nosso coração precisa cantar, ou seja, interpretar os acontecimentos e as situações, celebrando com os outros o sentido que eles revelam. Para a Igreja, isso ocorre de modo singular na liturgia, o grande memorial da história que nos salvou.
5: Cantar é uma necessidade que impregna a convivência e interpela a cultura.
4: Cantar é uma necessidade que permeia a convivência e interpela a cultura, estimulando-a a permanecer aberta e em constante evolução. Vocês são a Igreja Diocesana no meio de um povo que ama a música, a dança e o convívio, mas que também conhece conflitos, resignação e, por vezes, o desespero, situações nas quais o Evangelho pode abrir um caminho para a esperança. A alegria de vocês será contagiante se, deixando de ser uma emoção passageira, se tornar um modo estável de ser, um sentimento profundo que renova as pessoas, os grupos e a comunidade diocesana, disse ainda o Papa, recordando que o batismo muda verdadeiramente a vida.
5: Nossas sensibilidades, procedências e prioridades
4: Origens e prioridades encontram-se em Cristo e recebem da sua vida a seiva, como os ramos ligados à videira. Concretamente, isso significa que muito daquilo que já existia em nós é transformado, porque passa a ser orientado para o serviço, deixa de ser um dom privado e passa a servir ao bem comum.

0: XIV encerrou o quarto dia de sua viagem apostólica à Espanha com a vigília de oração no Estádio Olímpico Luis Companys, em Barcelona. Um momento forte de oração, de canto, de escuta, de diálogo do Santo Padre com os jovens, de encontro do sucessor de Pedro com uma expressão significativa de 40 mil jovens desta igreja particular de Barcelona. Uma cidade cosmopolita, de grande importância cultural, comercial, financeira e turística. Uma das mais visitadas da Europa. Quer por turistas que querem conhecer a capital catalã, quer por aqueles que participam de congressos, reuniões e exposições que nela se realizam. Após as palavras de boas-vindas do arcebispo anfitrião, o cardeal Juan José Omella Omella, dirigidas ao Santo Padre, e a entronização da cruz, seguido do intenso momento de diálogo do pontífice com os jovens, no qual respondeu algumas perguntas que lhe foram dirigidas, e da proclamação do Evangelho, o Papa fez sua reflexão aos presentes. Partindo do texto evangélico proposto, Leão XIV ressaltou que também nós somos como Nicodemos, peregrinos na noite. Essa imagem evangélica, frisou ele, oferece-nos acima de tudo uma mensagem sobre o caminho da vida. O nosso caminhar, os nossos desejos e tudo aquilo que abraçamos e vivemos no dia a dia, nas alegrias e nas derrotas, nas aspirações e nos projetos, é a expressão da nossa busca contínua. Somos mendigos de amor. Temos fome e sede de verdade. Procuramos um sentido pleno que nos sustente, nos anime e nos ajude a compreender o mistério da nossa vida.
1: Mientras avançamos lentamente, com pequenos passos, estamos chamados a dialogar com a penumbra de nossa mesma condição humana. Nos falta a verdade completa.
0: Enquanto avançamos lentamente, com pequenos passos, somos chamados a dialogar com a penumbra da nossa própria condição humana. Falta-nos a verdade completa. Não conhecemos em profundidade o mistério de nós próprios e o verdadeiro rosto dos outros. Nem sempre conseguimos compreender a verdade escondida da realidade que nos rodeia e dos acontecimentos que se apresentam diante de nossos olhos. Procuramos uma luz que ilumine o caminho. Mas Nicodemos também nos fala do caminho da fé. Não se trata de uma senda paralela à da nossa existência humana, pois esses dois itinerários estão sempre entrelaçados, observou Leão XIV. Como ouvimos no Evangelho, disse, Deus amou tanto o mundo que nos deu o seu Filho unigênito e nele uniu-se para sempre a nossa carne. Ele está sempre junto do Pai e junto de nós. Assim, cada vez que o mistério da nossa vida se desdobra à luz de um novo dia, em tudo o que somos e fazemos, estamos na presença de Deus e somos guardados pelo seu abraço eterno. A nossa vida está escondida com Cristo em Deus.

0: O Papa Leão XIV presidiu a missa na Basílica da Sagrada Família em Barcelona na tarde desta quarta-feira, onde inaugurou a Torre de Jesus Cristo. A celebração eucarística assinalou também o centenário da morte do arquiteto Antoni Gaudí. A construção da Basílica da Sagrada Família começou em 1882, a partir do projeto do arquiteto diocesano Francisco de Paula Vilar, mas foi Gaudí quem, a partir de 1883, lhe traçou um novo destino. É um dos símbolos distintivos da identidade de Barcelona, reconhecida mundialmente e visitada por milhões de pessoas. Ó Senhor nosso Deus, como é admirável o Teu nome em toda a terra! Com este versículo do Salmo 8, o Santo Padre iniciou sua homilia na Basílica da Sagrada Família, que acolhe-nos nesta bela cidade, convidando-nos, disse, a escutar a palavra de Deus, que nos constitui numa família amada pelo Senhor, alimentada pela sua própria vida na Eucaristia.
1: Esta igreja é um único edifício composto por muitas pedras, uma casa que cresce com constância ao longo dos anos, seguindo um mesmo projeto.
0: Esta igreja é um edifício único, constituído por muitas pedras, uma casa que cresce continuamente ao longo dos anos, seguindo um mesmo projeto. Todos nós somos as pedras vivas desta obra que tem Cristo como fundamento e ápice, princípio e fim. Muito mais do que um monumento, a Basílica da Sagrada Família continua a ser hoje uma obra em construção que nos lembra como a vida cristã é sempre um caminho, porque se trata de um projeto que é levado a cabo por Deus.
2: Dos estúdios da Rádio Vaticano, Vatican News, Mariângela Jaguraba.
3: Vamos à bênção do Frei Jaime Bétega.
4: E no final do Caminhos da Fé, nós nos encontramos para este momento de bênção. Seguimos Jesus. Nossa fé nos faz caminhar. Queremos andar nos caminhos do mundo, do jeito de Francisco de Assis, com a paz e o bem no coração, com o desejo de uma vida nova, com a certeza de que, com a paz e com o bem, nós somos capazes, então, de construir a santa alegria. Vivamos intensamente a vida. Caminhar é preciso. Caminhar do jeito de Francisco no seguimento a Jesus Cristo é uma oportunidade única. Sejamos caminheiros da fé. Sigamos os caminhos da fé, para que tenhamos sempre muita paz, muita luz, muita esperança. O mundo aguarda pelo nosso testemunho. Nem tudo na vida dá certo, mas tudo pode ensinar, inspirar e nos fazer amadurecer. É com muito amor que, nos caminhos do mundo, nós vamos continuar este dom maravilhoso chamado vida. Nada é maior do que a vida. E a vida precisa ser abraçada, sentida, amada. A vida deve ser uma resposta de amor, porque Ele deu a vida por amor a nós. Sejamos capazes de abraçar os que estão ao nosso lado, mas não percamos de vista jamais o infinito. Caminhos da fé, que a bênção de Deus nos acompanhe, por intercessão de São Francisco de Assis. Desça sobre todos a bênção de Deus, Pai, Filho e Espírito Santo. Amém. Paz e bem. Santa alegria.
3: 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Agradecemos a sua companhia de sempre. 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Bom dia, bom domingo a todos.

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1: 7:55.
2: 10 graus.
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1: 7:56.
2: 10 graus.
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8: Bom dia, amigos, amigas da cidade interior. Hoje é dia 14 de junho. Junho chega trazendo o calor das fogueiras, o brilho das bandeirinhas coloridas. É o mês das festas juninas, quando o Brasil e o Rio Grande se veste de alegria, e aqui no nosso Rio Grande, essa tradição ganha um sabor muito especial. Além das quadrilhas, das pipocas e dos quentões, nós lembramos dos costumes antigos gaúchos. As rodas de chimarrão ao redor da fogueira, os bailes de sanfona que atravessava a madrugada e os jogos de prendas que animavam as comunidades rurais. Era tempo de união, de celebrar a colheita e de fortalecer os laços de amizade. Então hoje a gente está abrindo o programa e trazendo essas memórias, né, da semana ou do mês junino, né, das festas juninas, que não deixe de ser o encontro da fé, da música, da cultura popular. E por falar em popular, um assunto que ganhou muita força nessa semana passada, eu quero trazer aqui hoje no programa, é em relação à canola, né? E eu recordo muito bem, algum tempo atrás, quando ela foi trazida para o Rio Grande do Sul, e foi o primeiro estado, aliás, nós somos o estado que mais temos produção de canola no Brasil, que muita gente não acreditava nessa cultura. Então a gente vai trazer alguns assuntos nesse sentido, porque o pessoal só lembra da canola quando no início da floração ela deixa amarelas as nossas lavouras. Vamos iniciando com a música do nosso Rio Grande do Sul.

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1: 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Estamos apresentando aqui pela tua Rádio Cristal 100.5, o Cristal Rural, desta manhã de domingo, né? Hoje dia 14, e vamos falar daqui a pouquinho. Essa semana nós vamos ter uns friozinhos aí de renguear cusco, né? Como nós costumamos dizer. Mas eu falava anteriormente em relação à canola e havia algumas projeções, né, sobre a canola, que ela teve, aliás, nos últimos anos uma forte expansão no Brasil, mas principalmente aqui no Rio Grande do Sul, que concentra 90% da produção nacional. Ela deve saltar de 220 mil hectares do ano passado para 380 mil hectares, um aumento de 60%, né? Segundo meu cálculo aqui, é 60%. Então, expansão da cultura, nós temos de 225 para 380, e a maior parte no Rio Grande do Sul, depois um pouco Paraná e um pouco também o Mato Grosso. No ano passado, ela produziu em torno de 1.500 quilos por hectare, e uma produção foi de 285 mil toneladas. O interessante é que o mercado interno absorve grande parte para a produção de óleo e farelo, e cresce o uso de biocombustíveis também em exportações. Por que que a canola está dando certo aqui no Rio Grande do Sul, meu amigo sempre, Romeu Scipione? Pois eu, não é informação minha, tá? É informação aqui de pesquisa. Primeiro, aliás, o Romeu, o Paludo, o Cebolinha, que eu recordo dos agrônomos antigos, eles tinham muito isso presente e foram muito competentes para as informações técnicas, né, de implantação da cultura da canola. Então, por que que nós tivemos esses últimos anos o aumento da canola? Porque ela é uma grande alternativa de renda no inverno. Ela diversifica sistema de produção junto ao trigo e outras culturas. Nós temos, quem produz canola hoje são produtores qualificados e tecnologia aplicada. E é um mercado internacional promissor, já que a canola é uma das oleaginosas mais produzidas no mundo. E o risco climático, claro, falta de chuva pode afetar a emergência e a qualidade dos grãos e aumenta a perda. Mas não é o caso, pelo menos nesse momento, das previsões aí de um ano, de um período de El Niño aqui no Rio Grande do Sul, no Brasil, enfim, no mundo, mas Rio Grande do Sul repercute com normalidade de chuvas. Nós tivemos, inclusive, uma revisão de área que era de 225 mil hectares para 380 mil hectares. Aqui na nossa região de Soledade, enfim, da Grande Soledade, a semeadura está em fase final com cerca de 9 mil hectares previstos. É uma lavoura muito boa que nós temos. Mas as regiões que mais concentram aqui no estado é a Maçambará e São Borja, cada uma com 10 Maçambará 12 mil, São Borja 10 mil e Soledade com 9 mil hectares previstos, segundo informações da Secretaria da Agricultura, Pecuária e Irrigação do Rio Grande do Sul. Vamos que vamos com a música do nosso Rio Grande do Sul aqui na programação do Cristal Rural. 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

Um dado importante que eu estava falando da canola aqui, e o Wilson me lembrou muito bem isso, esse ano, sem dúvida nenhuma, a canola, ela salta, tem um salto histórico aí para essa cultura aqui no Brasil, mas o Rio Grande do Sul consolidando como polo nacional. Eu recordo que quando se trouxe essa cultura, o problema não era o plantio, não era a questão dos tratos culturais, não era a questão do plantio, de um modo geral, o acompanhamento. O problema era a colheita da canola. Então, aos poucos, foi evoluindo e nós não tínhamos muita informação sobre como colher a canola e lembramos que as primeiras lavouras houve muita perda de grão na lavoura, de dentro da estrada para dentro da porteira. E depois não tinham caminhões adequados também, tivemos muitas perdas da porteira para fora até chegar na entrega do grão. Mas isso evoluiu e depois eu falo de alguns equipamentos que foram sendo criados ao longo dos anos aqui no Brasil, que hoje nos trazem uma tranquilidade para a colheita dessa cultura, embora continuem alguns desafios. A música do Rio Grande aqui no Cristal Rural, nesta manhã de domingo, hoje 14 de junho, estamos no mês das festas juninas, fogueira de São João. Hoje é complicado fazer fogueira, né? Mas enfim, ela ainda lembra o calor, lembra a felicidade, porque as festas de colheita no hemisfério norte, elas sempre foram lembradas por encontros muito populares. E aqui no Rio Grande do Sul, no Brasil, do modo geral, mas falando do Rio Grande do Sul, nós cultivamos muito as festas juninas, principalmente a de São João, tem a festa de São Pedro, que é no dia 29, ontem foi dia de Santo Antônio, né? Porque marca o ciclo final de todos os resultados de uma colheita de grãos, falando aqui de milho, soja, principalmente aqui no nosso Rio Grande, que continua nesse momento ouvindo mais música para ele ficar cada vez mais bonito.

Pois é, eu falei no bloco anterior aqui de que os primeiros anos, o início aí do plantio da canola, não era desafiante plantar a canola, já se tinha uma noção técnica desta cultura. O problema era justamente a colheita desse grão, né? Mas nos últimos anos a gente evoluiu muito, passando de adaptações simples. Eu me lembro de colheitadeiras de trigo. E hoje tem máquinas modernas com plataformas específicas, um sistema de corte mais preciso, tecnologia digital. Isso reduz perdas e aumenta a eficiência. Então, hoje a mecanização é praticamente total, com destaque para colheitadeiras equipadas com sensores GPS e também ajustes automáticos, né? Mas no início a gente tinha, então, colheita com colheitadeira de trigo adaptadas, grande problema de perda de grãos. Depois a gente teve plataformas para colheita da canola, com cortes mais baixos, sistemas que reduzem perdas e uma plataforma drape, que é com esteiras transportadoras que garante o fluxo contínuo, ou seja, menos perda em culturas de porte baixo, né? Outra questão, sensores de umidade e rendimento, GPS, piloto automático, que permite uma colheita mais uniforme, reduz sobreposição de passadas, né? Os ajustes automáticos e as inovações recentes e a colheita em duas etapas, corte e enleiramento, seguido da recolhedora, ainda usada em algumas regiões, mas cada vez mais substituída então pela colheita direta mecanizada. Enfim, se nós tivéssemos mais uns 2 horas, a gente passaria com essa prosa de canola aí, que é realmente uma das culturas que veio ajudar o produtor como cultura de inverno, né? Até a gente voltasse semana com os colegas numa cidade, a gente via muitas lavouras já na emergência, né, da canola. E dizendo como o nosso Rio Grande do Sul é um lugar sagrado. Quanta coisa nós podemos produzir no nosso Rio Grande do Sul. Então é sempre muito oportuno a gente lembrar daquela frase que a gente aprendia lá no início dos nossos estudos, né, que era de Olavo Bilac, um poeta parnasiano brasileiro, né, numa obra Pátria, incluída em poesias infantis. E o poema exalta o amor à pátria, onde a gente vive, que o nosso solo pátrio é aqui. O Rio Grande do Sul é nosso solo pátrio, integrante do nosso Brasil, né? Então, de um trechinho aí, eu recordo que a gente tinha que decorar. Ama com fé e orgulho a terra em que nasceste. Criança, não verás nenhum país como este. Esse início reforça a ideia, então, de patriotismo, pertencimento, né? Quem que não gosta de amar a nossa terra? O poema completo não dá para recitar aqui, porque eu não sou recitador de poema, mas ele é muito lindo, né? Dá para dizer que realmente ele é muito lindo. Quero aproveitar aqui rapidamente, trazendo informações desta semana agora em relação ao tempo. Nós deveremos ter uma semana, pelo menos até quarta-feira, de tempo alternando nebulosidade. A terça vai ter uma situação um pouco mais forte de frio. Aí entra a questão da geada, pelo menos entre amanhã e terça-feira. Depois, quarta também, temperaturas. Na terça-feira tem uma previsão de fazer 1 grau positivo, né? E depois, os próximos dias, até o dia 25 de junho, claro que é uma projeção, isso aqui não é previsão, né? Também que temperaturas baixas que deve se manter conosco até lá pelo dia 24 de junho. A noite de São João é noite de São João, né? E tem uma previsão na virada agora do mês, nós temos mais um período de frio bastante significativo aqui no estado.

Com o apoio de sempre do Sicredi, a gente está apresentando o Cristal Rural aqui pela tua Rádio Cristal nesta manhã de domingo, hoje dia 14 de junho. E eu quero deixar um registro aqui, até em relação a uma memória muito pessoal minha, mas que sem dúvida nenhuma deixou um legado de honestidade, de simplicidade, né? Que o meu avô, João Fusiger, que hoje completa 140 anos da sua vinda ao nosso mundo material, né? Hoje é uma data especial, dia 14 de junho, comemora-se essa data, né? Ele morreu com quase 86 anos, então tem toda uma história aí por trás do nome dele, enfim, da família Fusiger, chegada ao Brasil nos anos de 1870, por aí, né? Descendente de ramos germânicos na região da antiga Prússia, na Alemanha, uma parte em Luxemburgo. Vou deixar registrado aqui. A gente quer falar um pouquinho mais, porque começaram a surgir perguntas. Eu não consigo dar conta aí de todas as perguntas, mas eu quero trazer uma aqui em especial, né? Sobre o projeto de lei que tramita. Já passou pela Câmara, foi para o Senado, aprovado no Senado, agora volta para a Câmara e depois vai para a sanção do Presidente da República. Então, esse projeto que tramita sobre prorrogações para as lavouras gaúchas, né, ele prevê, dentre outras questões, crédito emergencial, extensão de linhas de financiamento para agricultores afetados, com carência maior e juros reduzidos, renegociação de dívidas, prorrogação de prazos para pagamento e financiamentos rurais, evitando inadimplência, benefícios fiscais, manutenção temporária de isenções e reduções tributárias para insumos agrícolas, o seguro rural reforço no prazo de cobertura e indenizações para quem perdeu safra, abastecimento, medidas para garantir fornecimento de combustível e energia nas regiões então atingidas. Em resumo, o projeto dá mais fôlego, tempo, e principalmente fôlego

Aqui pela tua Rádio Cristal, nós sempre Cristal, estamos apresentando o Cristal Rural. A gente chama de tua rádio, né? É da rede, mas nós mantemos sempre esse nome maravilhoso que é Cristal. E recordamos que é uma história muito longa sobre a palavra cristal, né? Ela vem de muito tempo. Hoje se fala do reconhecimento de Soledade como a capital das pedras preciosas, mas eu recordo aqui, de uma forma muito saudosa, né? Do João Nelson Catói, que ele tinha uma locução muito pop, dizia: na capital das pedras preciosas, no alto da Serra do Botucaraí, transmite a Rádio Cristal de Soledade, terra das pedras preciosas. Então isso já vem de muitos anos, né? Esta hoje já está reconhecido, tem reconhecimento nacional, tem a cidade com reconhecimento de produção de pedras preciosas, de polo, né? É Soledade. E a gente sabe que vem pedra de toda a região. Vem de Tunas, vem de Lagoão, vem de Ametista, vem do Uruguai, né? Vem da África do Sul, vem, enfim, da África mais ao norte, Marrocos, alguns países árabes também. Marrocos é também um país árabe? Não, os árabes estão mais no Oriente Médio. O Marrocos é um país localizado no norte da África, então é um país africano, isso mesmo, não esqueci. A gente tem que estudar geografia também, né? Para falar em rádio tem que estudar também geografia. Vamos que vamos com mais música?

0: essa aí, Marquinhos. Não é essa música, bicho.
1: Acho que é essa aqui, hein? É o Cris. Gurizada, diga.
2: Vai lá, vem.
0: Também não, não é essa aí também. Não é essa aí.
1: Acho que é o tio Laerte.

0: Cris, por favor, Cris.
1: Eu até gostei dessa música, eu tava dançando bagual. Inclusive, só faltou uma prenda aqui em cima para dançar comigo.
2: Se não é nenhuma dessas aí, se não é nenhuma dessas, agora eu não sei qual que é. Qual
1: que é, Cris? Que o povo vai gostar e vai dançar bastante. Tá chegando o tranco velho mais fandangueiro do sul do Brasil, hein, gurizada? Vem, segura, vem.

Já encerrando o programa de hoje, queremos agradecer mais uma vez a belíssima audiência de todos e dizer que, na medida do possível, vamos acompanhar as festas juninas. A gente tem nossas escolas de toda a nossa região que aproveitam o período das festas juninas para vender aquelas rapaduras maravilhosas, doce de abóbora, pipoca, ou tantas guloseimas, né? Que a gente, quando pode, vamos comprar para ajudar a escola, porque as escolas precisam sempre de fazer um caixa extra, não um, alguns caixas extras durante o ano, para manter algumas coisas importantes funcionando dentro do prédio da escola, do pátio da escola. Agora nós temos a missa desde a Igreja Matriz e nós desejamos a todos que Deus nos abençoe com uma ótima semana. Vai fazer frio, né? Nós teremos frio aí ao longo dessa semana, mas nada que a gente não conheça. E afinal de contas, dia 20 começa oficialmente o inverno aqui no Hemisfério Sul. Abraço.

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3: Adoradores são poucos. A missão evangelizadora se estende a todos os batizados, que são convidados a testemunhar, por gestos e palavras, o nome do Senhor. Iniciemos também a Semana do Migrante, rezando por tantos irmãos que saem de sua terra natal, em busca de novos horizontes. Iluminados pelo amor do ressuscitado, iniciamos a nossa celebração cantando Me Chamastes para Caminhar, no número 425 do livro.

0: Quase bem.
1: Quase bem.
0: Na alegria de vivermos o domingo cristão, dia do Senhor para nós, celebremos. Em nome do Pai, do Filho, do Espírito Santo. Amém. Que a graça do Pai, o amor do Filho e a comunhão do Espírito Santo, com a proteção da Virgem Maria, estejam convosco.
2: Bendito seja Deus que nos reuniu no amor de Cristo.
0: Que bom que a gente está reunidos nesse amor de Deus e de Cristo. E bom também que hoje é só olharmos a ornamentação aqui do interior da nossa igreja matriz que a gente percebe que vamos ter crisma à tarde. Então estabelecemos comunhão com os 130 e poucos crismandos que vão receber o sacramento da crisma, seus padrinhos, familiares, com o cursílio que nos anima nesta missa. E vamos abrir o nosso coração para pedirmos perdão. Lembrando que anteontem celebrávamos a festa, a solenidade do Sagrado Coração de Jesus, a devoção do afeto. Hoje no Evangelho nós vemos que a missão nasce do coração de Jesus. Peçamos perdão então pelas vezes que nós não vivemos a misericórdia, a afetividade que devemos ter para com as pessoas. Confessemos os nossos pecados. Confesso a Deus Todo-Poderoso e a vós, irmãos e irmãs, que pequei muitas vezes por pensamentos e palavras, atos e omissões, por minha culpa, minha culpa, minha tão grande culpa. E peço à Virgem Maria, aos anjos e santos e a vós, irmãos e irmãs, que rogueis por mim a Deus nosso Senhor. Deus, fonte de toda ternura, amor, tenha compaixão de todos nós. Perdoe os nossos pecados e nos conduza à vida eterna. Amém. Senhor, tende piedade de nós.
3: Senhor, tende piedade de nós.
0: Cristo, tende piedade de nós.
3: Cristo, tende piedade de nós.
0: Senhor, tende piedade de nós.
1: Senhor, tende piedade de nós.
4: Glorifiquemos a Deus rezando a oração que está na página 12.
1: Glória a Deus nas alturas e paz na terra aos homens por Ele amados. Senhor Deus, Rei dos céus, Deus Pai Todo-Poderoso, nós vos louvamos. Nós vos bendizemos, nós vos adoramos, nós vos glorificamos, nós vos damos graças por vossa imensa glória. Senhor Jesus Cristo, Filho unigênito, Senhor Deus, Cordeiro de Deus, Filho de Deus Pai, vós que tirais o pecado do mundo, tende piedade de nós. Vós que tirais o pecado do mundo, acolhei a nossa súplica. Vós que estais à direita do Pai, tende piedade de nós. Só vós sois o Santo, só vós o Senhor, só vós o Altíssimo Jesus Cristo, com o Espírito Santo, na glória de Deus Pai. Amém.
0: Oremos. Ó Deus, força daqueles e daquelas que em vós esperam, sede favorável ao nosso apelo. E como nada podemos em nossa fraqueza, dai-nos sempre o socorro da vossa graça, para que possamos querer e agir conforme a vossa vontade, seguindo os vossos mandamentos. Por nosso Senhor Jesus Cristo, vosso Filho, que é Deus e convosco vive e reina, na unidade do Espírito Santo, por todos os séculos dos séculos. Amém.
4: A palavra de Deus nos alimenta, nos motiva e nos encoraja. Ouçamos.
5: Leitura do livro do Êxodo. Naqueles dias, os israelitas, partindo de Rafidim, chegaram ao deserto de Sinai, onde acamparam. Israel armou aí suas tendas defronte da montanha. Moisés então subiu ao encontro de Deus. O Senhor chamou do alto da montanha e disse: assim deverás falar à casa de Jacó e anunciar aos filhos de Israel: vistes o que fiz aos egípcios e como os levei sobre as asas da águia e vos trouxe a mim. Portanto, se ouvirdes a minha voz e guardardes a minha aliança, sereis para mim a porção escolhida dentre todos os povos, porque minha é toda a terra, e vós sereis para mim um reino de sacerdotes e uma nação santa. Palavra do Senhor.
1: Graças a Deus.

Aclamai ao Senhor, ó terra inteira. Servi ao Senhor com alegria. Ide a Ele cantando jubilosos.

Sabei que o Senhor, só Ele é Deus, e Ele mesmo nos fez, e somos seus, nós somos seu povo e seu rebanho.

Sim, é bom. O Senhor é nosso Deus. Sua bondade perdura para sempre. Seu amor é fiel e eterno.

0: Irmãos, quando éramos ainda fracos, Cristo morreu pelos ímpios, no tempo marcado. Dificilmente alguém morrerá por um justo, por uma pessoa muito boa. Talvez alguém se anime a morrer. Pois bem, a prova de que Deus nos ama é que Cristo morreu por nós. Quando éramos ainda pecadores, muito mais agora que já estamos justificados pelo sangue de Cristo, seremos salvos da ira por Ele. Quando éramos inimigos de Deus, fomos reconciliados com Ele pela morte de seu Filho. Quanto mais agora, estando já reconciliados, seremos salvos por sua vida. Ainda mais, nós nos gloriamos em Deus, por nosso Senhor Jesus Cristo, e por Ele que, desde já o tempo presente, recebemos a reconciliação. Palavra do Senhor.
1: Graças.

0: O Senhor esteja convosco.
1: Ele está no meio de nós.
0: Proclamação do Evangelho de Jesus Cristo segundo Mateus.
1: Glória a vós, Senhor.
0: Naquele tempo, vendo Jesus as multidões, compadeceu-se delas, porque estavam cansadas e abatidas, como ovelhas que não têm pastor. Então disse Jesus a seus discípulos: a messe é grande, mas os trabalhadores são poucos. Pedi, pois, ao dono da messe que envie trabalhadores para a sua colheita. Jesus chamou os 12 discípulos e deu-lhes poder para expulsarem os espíritos maus e para curarem todo tipo de doença e enfermidade. Estes são os nomes dos 12 apóstolos. Primeiro, Simão, chamado Pedro, e André, seu irmão. Tiago, filho de Zebedeu, e seu irmão João. Filipe e Bartolomeu. Tomé e Mateus, o cobrador de impostos. Simão, o Zelota, e Judas Iscariotes, que foi o traidor de Jesus. Jesus enviou estes 12 com as seguintes recomendações: não deveis ir aonde moram os pagãos, nem entrar nas cidades dos samaritanos. Ide ante as ovelhas perdidas da casa de Israel. Em vosso caminho anunciai: o reino dos céus está próximo. Curai os doentes, ressuscitai os mortos, purificai os leprosos, expulsai os demônios. De graça recebestes, de graça deveis dar. De graça recebestes, de graça deveis dar. Palavra da salvação.
1: Glória a vós, Senhor.

Preciosos irmãos e irmãs aqui presentes, aqueles e aquelas que nos acompanham via Face ou por tua rádio cristal, que bom que estamos celebrando este 11º domingo do tempo comum. Como eu gosto de dizer, já estamos adiantados no tempo, já estamos praticamente à metade do mês, que também marca a metade do ano. Estamos vivendo então esse mês denominado como mês dos santos populares, né? As devoções, muito pelo São Pedro, Santo Antônio, ontem São Pedro, São Paulo, enfim, São Luís Gonzaga, santos de devoção do povo. Que bom que nós temos devoção e por isso a gente manifesta a mesma vindo celebrar, como hoje, né, dia dedicado por excelência ao Senhor aqui na nossa igreja matriz. A gente diz, porque senão, né, pergunta o que aconteceu. Eu fui submetir uma cirurgia para corrigir os tendões que arrebentou, tá? Então, para a gente não responder de um em um, já se fala, né? Mas que bom que a gente esteja aqui para, com recuperação, continuar a missão. Queridos, a palavra de ordem hoje é a missão. Lembramos que é bom a gente saber que temos duas datas significativas: a data que marca o nosso nascimento biológico, mas também a data que nascemos para a igreja, né? O nosso batismo. Tendo presente que todos temos a vocação comum, a de sermos cristãos e cristãs, e por isso também, com o nosso batismo, nós passamos a pertencer à igreja, à família de Jesus, e também arregaçar as mangas e trabalhar na missão de Jesus. O evangelho de hoje está nesta lógica, né? O evangelho da missão, ou o sermão da missão de Jesus. Lembrando que nós devemos nos sentir todos missionários,

E Jesus então parte, o evangelho hoje, estava querendo lembrar, e é essa ideia. Parte da festa que nós celebrávamos sexta-feira, do Sagrado Coração de Jesus, né? A devoção do afeto, da misericórdia, do coração de Jesus, tendo presente tantos outros títulos cristológicos, né? Como Divino Mestre, Cristo Rei, outros títulos. E nós temos então o Sagrado Coração de Jesus, que celebrávamos a solenidade sexta, e por consequência sábado ontem, Imaculado Coração de Maria. Ou seja, o coração do filho bate no compasso do coração da mãe, e o coração da mãe bate no compasso do coração do filho. Por isso a missão nasce do coração de Jesus. Queridos, se nós formos só agir pela razão, por certo nós não vamos contemplar aquilo que Jesus espera de nós. Temos que ir além, né? Temos que ir no afeto, no âmago do nosso ser, que é o nosso coração. Por isso Jesus, vendo as multidões, ele se compadeceu, porque elas estavam abatidas, estavam, desprotegidas, exploradas, extorquidas, como ovelhas sem pastor. Por isso Jesus, também certamente consciente de que necessitava da missão dos discípulos, ele escolheu 12, certamente foram muito outros, e deu-lhes uma missão bem específica, né? Cuidar das pessoas, curar os doentes, expulsar os demônios, curar os leprosos, curar as feridas do sofrimento das pessoas. É daí que nasce a nossa missão. Lembrando que a nossa missão deve estar de acordo com a missão de Jesus, que é de cuidar, que é de ter atenção, que é de zelar pelo bem das pessoas. Certamente, nós temos outras mensagens também hoje, contextualizando o nosso tempo, nosso momento histórico. Jesus dizia, né, olha, ide por aí e dizei que o reino dos céus está próximo. Qual seria o conteúdo, o teor da nossa mensagem hoje? Tendo presente tantas guerras, né? Olha, a gente está celebrando a semana do migrante, as pessoas que migram de dentro para fora, né? Para outros lugares. Quem sabe muitos de nós somos migrantes e certamente imigrantes também, mas muito pelas situações de alguns países. Por certo, o nosso conteúdo da missão, acredito ser de paz, paz para as pessoas. Essa paz que o Papa, na visita que está fazendo à Espanha, ele está levando, né? Então, é assim que nós devemos entender a missão. Lembrando também que a missão, como nós vimos na primeira leitura do livro do Êxodo, Jesus, ele não nos abandona, Deus não nos abandona, ele refaz também a nossa missão. Vemos que o povo está a caminho da terra prometida, mas ele faz com que Moisés se reúna novamente e quase que como renova a sua aliança, a sua missão para o povo, o seu compromisso com o povo. Todos nós somos, de fato, pela graça do nosso batismo, sacerdotes, reis, né? Então vamos fazer exercer a nossa missão na Igreja de Jesus Cristo. Também muito porque, como diz o Evangelho, recebemos de graça. Deus nos deu a vida gratuitamente e doou a sua vida por amor a nós, então quanto mais nós não devemos também dar de graça. Por isso que São Paulo, na segunda leitura, nos fala que na carta que ele escreve aos Romanos, que tudo nós fomos justificados de fato pela ressurreição, pela morte de Jesus Cristo. Então nada mais é certo para nós do que também nos esforçarmos, retribuirmos com a nossa missão todo o bem, todo o amor que Deus fez para conosco. Certamente, às vezes eu fico perguntando, né, refletir isso nas comunidades, às vezes eu fico pensando, será que é

0: esta minha missão que Deus espera de mim? Não sei se vocês já se perguntaram, né? Qual a missão que Deus espera da gente? A gente às vezes vai fazendo, pode até ser tarefas, mas de fato é a missão fiel que Deus espera da gente, né? Eu, por exemplo, tenho uma, nesses meus 11 anos aqui na paróquia, praticamente 11 anos, eu cheguei a uma conclusão, queridos irmãos e irmãs. O povo não tem muita preocupação com normas litúrgicas, com preceitos, com direito canônico, com leis. O povo quer ser atendido nas suas necessidades. Isso eu digo para vocês. Não espero que, né, que o povo tome grande iniciativa na igreja, mas o povo quer que a gente o atenda nas suas necessidades. É o que eu procuro fazer dentro dos meus limites, porque muito mais a gente não tem pernas para fazer. Que Deus então nos agracie com a graça, a própria graça da vida, que a gente também no decorrer da nossa caminhada vai ressignificando, vai assim repensando a nossa forma de agir e a nossa missão. Que assim seja. Louvado seja nosso Senhor Jesus Cristo.
1: Para sempre seja louvado.
0: Sabemos que fazer as coisas sem a unção, sem a oração, fica na área social, voluntária. Então vamos rezar para que a nossa missão tenha um sentido maior. É o que fazemos agora. Creio em Deus Pai
2: Todo-Poderoso, Criador do céu e da terra, e em Jesus Cristo, seu único Filho, nosso Senhor, que foi concebido pelo poder do Espírito Santo,
3: nasceu da Virgem Maria, padeceu sob Pôncio Pilatos, foi crucificado, morto e sepultado, desceu à mansão dos mortos, ressuscitou ao terceiro dia, subiu aos céus, está sentado à direita de Deus Pai Todo-Poderoso, de onde há de vir julgar os vivos e os mortos. Creio no Espírito Santo, na Santa Igreja Católica, na comunhão dos santos, na remissão dos pecados, na ressurreição da carne, na vida eterna. Amém.
0: Vamos elevar a Deus a razão da nossa missão, as nossas preces, e após cada prece, digamos: atendei, Senhor, nossa prece confiante.
1: Atendei, Senhor, nossa prece confiante.
4: Pelo Papa, bispos, presbíteros e diáconos, para que testemunhem a alegria e a esperança do Evangelho em sua missão evangelizadora, rezemos.
1: Atendei, Senhor, nossa prece confiante.
4: Pelas nossas comunidades, para que sejam ambientes de fé, de acolhida e de encontro com todos os irmãos, rezemos.
1: Atendei, Senhor, nossa prece confiante.
4: Pela Semana Nacional do Migrante, para que sejamos capazes de acolher o outro, promovendo em nossas comunidades uma cultura do encontro, da paz e do bem. Rezemos.
1: Atendei, Senhor, nossa prece confiante.
4: Pelos jovens que hoje receberão o sacramento do Crisma, para que sejam iluminados e abençoados pelo Espírito Santo, sendo testemunhas de fé e participação em suas comunidades, rezemos.
1: Atendei, Senhor, nossa prece confiante.
4: Pelos movimentos familiares e de serviços de nossa paróquia, para que tenham como característica a prática da caridade, a acolhida a todos os que buscam em Deus o sentido da vida, rezemos.
1: Atendei, Senhor, nossa prece confiante.
0: Tudo isso, Senhor, nós os pedimos por Jesus Cristo, na unidade do Espírito Santo. Amém. Podeis sentar.
5: Participemos e façamos todos a procissão das oferendas, com a canção Um Coração para Amar, número 196.

0: E orai, irmãos e irmãs, para que o nosso sacrifício, nosso desejo de missão, as nossas ofertas sejam aceitos por Deus Pai Todo-Poderoso.
1: Por tuas mãos esse sacrifício, para a glória do seu nome, para o nosso bem
2: e de toda a Santa Igreja.
0: Ó Deus, com esses dons alimentais nossa vida e a renovais pelo sacramento. Concedei, nós os pedimos, que nunca falte este auxílio ao nosso corpo e à nossa alma. Por Cristo nosso Senhor. Amém. O Senhor esteja convosco.
3: E Ele está no meio de nós.
0: Corações ao alto. Demos graças ao Senhor, que é nosso Deus.
3: É nosso

0: A prece eucarística número 2, na página 17 do nosso inário. Na verdade, ó Pai, vós sois santo e fonte de toda santidade. Santificai, pois, estes dons, derramando sobre eles o vosso Espírito, a fim de que se tornem para nós o corpo e o sangue de nosso Senhor Jesus Cristo.
1: Enviai o vosso Espírito Santo.
0: Estando para ser entregue, abraçando livremente a paixão, Jesus tomou o pão, pronunciou a bênção de ação de graças, o partiu e o deu a seus discípulos, dizendo: Tomai todos e comei, isto é o meu corpo que será entregue por vós.

Do mesmo modo, ao fim da ceia, ele tomou o cálice em suas mãos e, dando graças novamente, o entregou a seus discípulos, dizendo: Tomai todos e bebei, este é o cálice do meu sangue, o sangue da nova e eterna aliança, que será derramado por vós e por todos para a remissão dos pecados. Fazei isto em memória de mim. É Jesus, mistério da fé e do amor.

0: Celebrando, pois, o memorial da morte e ressurreição do vosso Filho, nós os oferecemos, ó Pai, o pão da vida e o cálice da salvação. E vos agradecemos porque nos tornastes dignos de estar aqui na vossa presença e vos servir.
1: Aceitai, ó Senhor, a nossa oferta.
0: Suplicantes vos pedimos que, participando do corpo e do sangue de Jesus Cristo, sejamos reunidos pelo Espírito Santo num só corpo.
1: O Espírito nos una num só corpo.
0: Lembrai-vos, ó Pai, da vossa igreja, e rezemos hoje também essa igreja que é migrante, que possamos, através da nosso afeto, da misericórdia, é também estabelecermos comunhão com tantas pessoas necessitadas. Fizemos isso também em comunhão com o nosso Papa Leão, o nosso Bispo Nélio, que hoje estará aqui na nossa paróquia, com os bispos do mundo inteiro, todos os padres, religiosos, diáconos, ministros, enfim, com todo o vosso povo.
1: Lembrai-vos, ó Pai, da vossa igreja.
0: Lembrai-vos, Senhor, e uma vez mais os pedimos, os nossos irmãos e irmãs que adormeceram na esperança da ressurreição. As pessoas que foram lembradas no início desta missa, de modo especial na pessoa de Orides Ari.

Maier, um mês de falecimento, trazemos presentes todas as demais pessoas. Aquelas que faziam parte do cursilho, da nossa vida, da nossa igreja, da missão. Enfim, todos, Senhor, acolhei junto a vós, na luz de vossa face.

0: todos nós e dai-nos participar da vida eterna. Com a Virgem Maria, Mãe de Deus, São José, seu esposo, os apóstolos e todos os santos que na vida viveram na vossa amizade, a fim de vos louvarmos e glorificarmos por Jesus Cristo, o vosso Filho. E louvemos Jesus Cristo rezando: por Cristo, com Cristo e em Cristo, a vós Deus Pai Todo-Poderoso, na unidade do Espírito Santo, toda a honra e toda a glória, agora e por todos os séculos dos séculos. Amém. Esta oração nos coloca na lógica da missão de Jesus, e é o que vamos fazer, rezando em comunhão com todos os migrantes. Pai nosso, que estais no céu, santificado seja o vosso nome. Venha a nós o vosso reino. Seja feita a vossa vontade, assim na terra como no céu. O pão nosso de cada dia nos dai hoje. Perdoai as nossas ofensas, assim como nós perdoamos a quem nos tem ofendido. E não nos deixeis cair em tentação, mas livrai-nos do mal. Livrai-nos, Senhor, de tantos males, e dai-nos sempre a graça da vossa paz. Ajudados pela vossa misericórdia, sejamos sempre livres do pecado e protegidos de todos os perigos, enquanto aguardamos a feliz esperança e a vinda do nosso Salvador Jesus Cristo.
1: Vosso é o reino, o poder e a glória para sempre.
0: Senhor Jesus Cristo,
1: dissestes aos vossos apóstolos: eu vos deixo a paz, eu vos dou a minha paz. Não olhei os nossos pecados, mas a fé que anima a vossa igreja. Dai-lhe, segundo o vosso desejo, a paz e a unidade. Vós que sois Deus, com o Pai e o Espírito Santo. Amém.
0: Irmãos e irmãs, que a paz do ressuscitado esteja sempre convosco.
2: O amor de Cristo nos uniu.
3: Cordeiro de Deus,
1: que tirais o pecado do mundo, tem piedade de nós. Cordeiro de Deus, que tirais o pecado do mundo, tem piedade de nós. Cordeiro de Deus, que tirais o pecado do mundo, dai-nos a paz.
0: E Jesus teve compaixão do povo, porque estavam como pastores sem ovelhas, sem pastores. Felizes somos por nos encontrarmos e agora recebermos o nosso pastor por excelência, Jesus Cristo, o Cordeiro de Deus que tira o pecado do mundo.
1: Senhor, eu não sou digno que entreis em minha morada, mas dizei uma palavra e serei salvo.
0: Que seu corpo e sangue nos guardem um dia para a vida eterna.
4: Amém. O Senhor nos convida para a messe. Participemos com alegria desse momento cantando: desamarrem as sandálias. Está no número 222, página 135.

0: Convido a todos para nós rezarmos a oração pelas vocações. Está na página 230 do livrinho, a oração 477. Senhor, olhai para a vossa igreja reunida em oração. Abençoai o nosso esforço de ser igreja viva, consciente e responsável. Queremos construir a fraternidade, a justiça e o amor. Suplicamos vossa luz para que cada um na comunidade descubra e assuma a sua vocação, frutificando em abundantes serviços aos irmãos e irmãs. Concedei que a nossa família sejam verdadeiras igrejas domésticas, que a exemplo de Maria e José eduquem para o verdadeiro amor. Delas surjam ministros ordenados, religiosos e religiosas, leigos e leigas, para os diversos ministérios e serviços, de acordo com as necessidades da nossa igreja. Que a formação de nossos seminaristas se dê conforme as orientações da igreja e os desafios do nosso tempo. Que as comunidades, que os padres encontrem incentivo em suas comunidades e assumam com alegria e doação o seu ministério. Isto vos pedimos por Jesus Cristo, que convosco vive na unidade do Espírito Santo. Amém.
1: Ave Maria, cheia de graça, o Senhor é convosco. Bendita sois vós entre as mulheres, e bendito é o fruto do vosso ventre, Jesus. Santa Maria, Mãe de Deus, rogai por nós, pecadores, agora e na hora de nossa morte. Amém.
2: Pai Santo, guardem teu nome aqueles que me destes, para que sejam um como nós, diz o Senhor. Oremos. Fazei, Senhor, que a sagrada comunhão nos vossos mistérios, sinal da vossa união conosco, convosco, realize a unidade na vossa igreja. Por Cristo nosso Senhor. Amém. Mais uma vez a gente recorda que hoje então teremos missa aqui na Igreja Matriz às 15h e 18h. 15 horas, pessoal do interior, os crismandos do interior, e às 18 da cidade com a comunidade Santo Antônio, que hoje, Pontão da Bonião, está celebrando a festa do seu padroeiro. Lembrando também, então, que não teremos missa das 19 horas hoje, né? Por isso que a gente leu as intenções, porque não teremos missa das 19 horas, tá bom? Vocês têm alguma comunicação? Não?
0: Não.
2: Então, queridos, lembrando que só quem vem de fora, quem saiu do seu lugar, está aqui em soledade, levante o braço. Eu fui um deles. Ó, somos migrantes, né? E também quantas pessoas que vêm de outros estados trabalharem aqui nas estradas, que também migraram de lá e agora são imigrantes aqui conosco, como nós. Então, em comunhão com elas, peçamos para que o anjo da guarda guarde e governe todas as pessoas. Santo anjo do Senhor.

0: amém. Também tendo presente ontem Imaculado Coração de Maria, peçamos a ela, nos consagrando assim: ó minha Senhora,
1: ó minha Mãe,
0: eu me ofereço todo a vós, em prova da minha devoção para convosco. Eu vos consagro neste dia os meus olhos, os meus ouvidos, a minha boca, o meu coração e inteiramente todo o meu ser. E porque assim sois vosso, ó incomparável Mãe, guardai-me, defendei-me como filho amado vosso. Amém. Maria, Mãe da Igreja e Nossa Mãe,
1: rogai por nós.
0: Sagrado Coração de Jesus,
1: rogai por nós.
0: Venha a nós o vosso reino. Sagrado Coração de Jesus,
1: venha a nós o vosso reino.
0: Doce Coração de Maria, sede nossa salvação. Agradecemos o Movimento Cursilho da Cristandade, que nos animou na missa, bem como todos que participaram. O Senhor esteja convosco.
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0: Senhor Deus, por intercessão da vossa e nossa Mãe, a Virgem Maria, dignai-vos abençoar, a fazer com que os corações desses vossos filhos e filhas ardam de amor na missão. Que todos possamos exercer a nossa missão, sendo sempre com a percepção da vossa presença em nossa vida. A todos, Senhor, abençoai, como quem nos acompanha, um de seus lares, vós que sois o Pai, o Filho, o Espírito Santo. Amém. Tenhamos bom domingo, boa semana, vamos em paz, que o Senhor nos acompanhe.
2: Graças a Deus.

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2: E momento mesmo, gente. Ótimo domingo, 10 horas e 2 minutos, 10 graus a temperatura. Obrigado pelo carinho, gente. Obrigado pela oportunidade de estarmos dividindo mais uma vez este domingo maravilhoso. Eita domingo, gente. Eita domingo de estar com a família. Eita domingo de boas vibrações. Porque a partir de agora o Paixão Arte Sertaneja está no ar para a tua Rádio Cristal 100.5, com a mensagem de paz e bem dos três capuchinhos. Eu, Igor Binotto, fico na tua companhia até uma da tarde. Muita música sertaneja, muita alegria, muita descontração e, é claro, a tua participação no 9222-9878, 3381-9100. Você pode participar, gente. Participa, vamos fazer esse programa maravilhoso. As informações que surgirem, a gente vai estar atualizando também você. Mas, claro, a gente vai estar sempre com o melhor da música sertaneja. Participe, interaja conosco, porque o Paixão Arte Sertaneja tá só começando. 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Grande Gustavo, aquele abraço, meu querido. Conta junto, conta com a gente, tamo junto, tá certo? Tamo junto, parabéns pelo excelente trabalho. Pessoal aqui que já manda mensagem, bom dia. O importante é ter domingo feliz, gente. Seja em família, entre amigos ou sozinho. Sorria pra esta vida e aproveite o dia. Essa é a mensagem aqui que chega na nossa ouvinte. Ah, não tem o nome aqui, minha querida. Vamos ver se as mensagens acima tem. Final 5635, tá? Aqui, ó, bom dia, que seja sua força, sua luz e seu caminho neste novo dia. Entrega, confia, espera e agradece. Ela já está te cuidando. A mensagem aqui da nossa ouvinte. Tem que pedir pro pessoal mandar um nome, tá? Porque não tá aparecendo no contato aí o nome, tá, gente? Vamos participando, 9222-9878, é o Paixão Arte Sertaneja, hoje comigo, Igor Binotto. Nós vamos até a uma da tarde com muita música sertaneja. Essa aqui eu escutava no Cristal Boa Noite, assim, ó. Leandro e Leonardo, meados dos anos 90. Que momento, meus queridos. Quero agradecer, porque a partir de agora é Paixão Arte Sertaneja. É Igor Binotto pra emocionar, pra se rolar no chão do estúdio, porque tinha um amigo meu.

aqui no Paixão. Eu vou te dizer uma coisa, velho. Eu sou dessa geração de final dos anos 80 aí, né? Anos 90. Leandro e Leonardo, Gian e Giovanni, Zezé de Camargo e Luciano, Chitãozinho e Chororó. É diferente a pegada, meus amigos.

0: É, gente, um importante abraço para dona Eva aqui na nossa grande audiência. Gente, o Leandro e Leonardo, para vocês terem uma ideia, eles formaram essa dupla maravilhosa. Eles são goianos, formaram a dupla de 83 e durou por 15 anos. Foi até o dia 23 de junho de 1998, quando o Leandro, né, faleceu aí com câncer. É, para vocês terem uma ideia, eles venderam mais de 17 milhões de discos, né? Em uma época diferente, né? Hoje a gente verifica Spotify, verifica, né, toda essa situação que claro que aumentou a concorrência, né? Mas a essência, a qualidade musical de ambos aí é diferenciada. Tanto é que o Leandro, inclusive o Leandro tem a sua filha, né, que fez uma homenagem, né? Ela não canta de forma profissional, mas fez uma homenagem também para ele aí. E tá chegando, né? 23 de junho aí, tá chegando a data que marca o falecimento aí do cantor Leandro. Gente, é o Paixão Arte Sertaneja.
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0: É, mas eu vou te dizer uma coisa, porque acontece às vezes isso aqui, ó. Gilberto e Gilmar, vocês também não podem ficar de fora desse primeiro bloco aí, meus queridos. Eu não sei vocês, mas eu já tô chorando aqui, né? Bota a mão no peito que é hino nacional, mais ou menos assim, ó.

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1: Eita paixão, arte sertaneja, Lindomar Castilhos aqui na programação. Que tal essa aqui? Eu quero mandar um abraço especial pra dona Margarete lá na Bairro Ipiranga. Pediu uma do Zezé, já já vamos tocar do Zezé aqui pra vocês. Também a dona Eva, a Claudinha, né? Estão se preparando pra ir. E deixando também pro pessoal da prefeitura que vai levar, né, o pessoal aí pra uma viagem, né, gente? Área da saúde, né, gente? Então que vai dar tudo certo, tá? Pessoal, nós vamos fazer o seguinte, vai mandando, vai pedindo tua música, a gente vai estar tocando pra vocês, porque essa aqui, ó, Vivendo Aqui no Mato, trio Parada Dura. Essa aqui é o seguinte, viu?
2: Honra demais cantar com
1: participação do Zé Neto e Cristiano. Olha a qualidade dessa música aqui, essa nova versão.

0: Aqui no Mate Trio Parada Dura, meus queridos. Vou te contar uma coisa, né, meu velho? Morando aqui no mato. A galera participando aqui, ó. Eu juro, capa de revista. É. É verdade.
1: Bom demais. É bom toda a vida.
0: Vamos fazer o seguinte, velho. É. Aqui, ó. Tá chegando. Vamos com a participação dos nossos amigos aqui. Participação dos nossos amigos. Vamos lá então, aqui ó, chegando, vamos liberar o WhatsApp aqui, 9222-9878, 9222-9878, vamos trazer a participação aqui, bom dia.
2: Bom dia, meu amigo Igor Bernotto.
0: Bom dia,
2: meu senhor. Como é que está a Vossa Excelência aí?
0: Bah, Vossa
2: Na
0: Excelência.
2: Tua Rádio Cristal aí hoje, hein? Um grande abraço pra ti, pra tua família aí, e toca uma música bem romântica aí. Para nossa esposa, e Paulo Henrique, a Paola, e todos os ouvintes aí. Um grande abraço, tá? E como é que tá a tua neném aí? Tá bem?
0: Tá bem.
2: Tô aqui
0: tá bem.
2: Fazendo uma farra aqui com o gurizinho aqui. Grande abraço.
0: Grande abraço, Manuel. Obrigado, abraço para ti, para toda a tua família. Obrigado pelas mensagens. A Heleninha tá bem. É, teve uma influenza aí, deu umas complicaçõezinhas aí, mas tá 100%, né? Inclusive fez um aninho na quarta-feira, né? Que mudou tudo, né? Mudou tudo nas nossas vidas e hoje tudo é por ela, né? Tudo por ela, pela nossa família. É, porque é muito importante. O Caetano também, que tá sempre com a gente, que fazem parte desse dia-a-dia maravilhoso nosso. E a vida começa a ter motivo, né? Motivo. Antes a gente ia vivendo, né? Acordava, vai. Agora não, agora tu sabe que tem preocupação. Bom dia, Igor, que maravilha, você tá na tua companhia. Obrigado. Grande abraço, manda uma música pra aquecer esse friozinho. Alô, Michele, aquele abraço. Obrigado. O Júlio César Viana, meu amigão aí, grande abraço. Aqui, ó, vamos ver quem que tá participando. Alô, Rubens. Vamos ver, Rubens, assim?
3: Ô, meu amigo, aqui é o Rubens. Você pode rodar a música pra nós aí, a Mala Amarela?
0: Mala Amarela.
3: Um abraço e bom serviço pra você.
0: Obrigado, meu querido. Obrigado mesmo. Vamos achar esse aqui, sim, tá, meu querido? Vamos achar esse aqui, sim. Bom dia, meu querido Igor. Que momento, hein? É, que Deus te abençoe. Abençoe tua linda família. Obrigado pra avó Maria Helena, que eu amo. Eu e o Antônio Paulo queremos ouvir, se possível, Franguinho na Panela, Lourenço e Lorival. já vou rodar isso aí pra vocês. Lourenço e Lorival também é maravilhoso, né, gente? Lourenço e Lorival também tem uma linda história, né, no sertanejo. Olha, gente, o sertanejo que passa muita emoção, né, das pessoas, a emoção traduzida em música, né, e o amor às coisas simples da vida. Eu acho que esse que é o grande detalhe da música sertaneja, né? E eu vejo que hoje essa nova geração está conseguindo colocar qualidade também, né? E uma profundidade nas músicas também. Que teve uma parte ali do sertanejo universitário que eu acho que se perdeu um pouquinho, né? Mas agora eu vejo que essas duplas sertanejas da nova geração estão valorizando muito o passado, mas estão trazendo letras, melodias aí que estão... Olha, cara, vou te dizer. Literalmente aí estão trazendo músicas que marcam, né? E eu acho que é muito importante isso aí. Eu vou estar trazendo agora aqui a do Franguinho na Panela. Vamos atender aqui a nossa grande audiência. Você segue participando? 9222-9878 é Paixão Arte Sertaneja.

0: João Paulo e Daniel, perdeu o Daniel perdeu o João Paulo, num acidente, né? E seguiu o grande Daniel também, uma qualidade musical impressionante. Agora quem tem qualidade musical também impressionante, esse meu amigo aqui, ó. Quer ver, ó?
1: Segue um aqui. Por favor, tá brava.
0: Quem nunca passou por isso que atira uma pedra no rádio?

0: Teve um amigo meu que fez isso aí ontem.
1: 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A gente sempre vai beber, viu? 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
0: E depois acontece isso aqui,
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0: ó.
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0: Se tu não se emocionar com essa música, você não tem coração.
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0: Coração gelado.
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0: Entenda a profundidade dessa letra. Meu Deus do céu. Vai, banda velha.

0: aí, linda canção, que gravação, né, meus queridos, que gravação maravilhosa. É, e tem essa aqui também, ó, que eu duvido o pessoal não se emocionar. Olha, teve um dia que um pessoal chegou e cantou mais ou menos assim, no ouvidinho, pra dizer que... As coisas são assim, ó. Vai participando, 9222-9878.
1: E você aí, voltar.
0: Chegou a passar um sorrindo e buzinando aqui no estúdio de vidro da Mais Nova e da Cristal.

0: tinha razão, meu povo. Aqui, ó, já que é pra apaixonar de vez, vamos fazer o seguinte assim, ó.
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0: Essa aqui também de se rolar no chão do estúdio, meu amigo. E pra ti que ontem não foi bom o sábado à noite, faz mais ou menos assim, ó. Pega o telefone, faz o que a Lã e a Aladim estão falando pra ti aqui nessa música. E daí faz o seguinte, canta no ouvidinho dela. Duvido que ela não te chama pra almoçar e te serve um sagu, velho.

0: Eita, paz desse amor aí, abraço pra dona Fátima lá no bairro Missões, minha vizinha agora, abraço, obrigado. Olha, gente, quero agradecer a toda a vizinhança lá, viu, que recepção eu tive pra todos os vizinhos lá no bairro Missões. Agora a gente tá residindo bem próximo aí ao estádio do Avenida, né, Aldo Gonçalves Porto. Obrigado pelo carinho, gente. Estamos no bairro Missões agora, né? Que momento. O pessoal segue participando com a gente aqui, 9100. Aqui, ó. Buenas, homem velho. Toca pra nós aí, Diego e Arnaldo. De amor, virei amante. Forte abraço. Opa! Ô, Nardel, velho, como é que tá? Ô, meu querido, tudo certo? Ó, mate velho bagual. Que momento, meu querido. Já vamos te atender aí, meu velho, tá? O Nardel, que é irmão do Jardel também, um grande comunicador, né? Trabalhei junto com o Jardel lá no Grupo Diário da Manhã. Foi uma transição. Eu saí do Show da Tarde, o Jardel veio, depois eu fiz uma parte lá na equipe de esportes, lá, né? Abraço, né? Pessoal que não brinca em serviço. Vamos ver aqui, ó, pessoal participando.
1: Muito bom dia, que é o Ademar Malaquias. Quero pedir a música de Longe Também Te Ama, com Milionários é Rico, oferecer para todos que estão na escuta, né? E torcer que essa nossa eleição aí dê uma melhorada bastante, porque não sei, a coisa está preta. Um abraço, foi atendido, muito obrigado.
0: Claro. Homem do céu, é, não é fácil, mas é difícil ser campeão, viu? Eu vou te dizer, mas o Brasil vai alinhando. Acho que o Brasil tem algumas falhas aí por ser um grupo que se formou muito. Não tem uma sequência, né? Não tem uma sequência, teve falhas aí ontem. Pois é, pega uma equipe aí que tem um domínio de bola, que aproxime muito a marcação e tenha uma escapada rápida aí, tenha a posse de bola, vai ter a dificuldade que teve ontem, né? Mas tem que ser jogo a jogo, né? Eu acho que o Felipão matou essa charada em 2002, claro que tinha jogadores melhores, mas tem que ser jogo a jogo. Que momento! Bom dia, meu querido, que Deus abençoe você e sua linda família. Obrigado. Gostaria de ouvir a música do Chitãozinho Chororó, Fogão de Lenha. A dona Edith França, grande dona Edith França, melhor merendeira do estado do Rio Grande do Sul, né? Muito carinho sempre, né? Gente que estudou ali na Maurício Cardoso, dona Edith sempre conosco. Obrigado, tá, dona Edith? Obrigado, abraço pra senhora também, toda a família. É, esses dias encontrei no mercado a prof. Dag, né? Dagmar também. Sempre com muito carinho, né? Bah, gente, a época a Marilda Boris Corbellini também trabalhava, depois foi diretora, né? Então ficam as boas recordações também, né? Hoje eu converso com o Caetano, às vezes, que é meu filho do coração, né? Ele diz, bah, quero terminar o colégio logo. Eu disse, cara, espera que vai terminar, vai dar saudade, né? Hoje a gente passa na frente da escola Maurício Cardoso e ficam essas lembranças, né? Dona Edith, as professoras, né? Professora Nete Vasconcelos, né, que fez tradicionalmente nos levava, fazia a viagem para as ruínas de São Miguel, né, a gente pôde conhecer as ruínas de São Miguel, ali despertou muito, né, na quarta série, um interesse pela história, né, por tudo, né, que era muito legal. Mas assim, a gente, em nome da dona Edith França ali, que foi colaboradora há anos do Instituto Estadual Maurício Cardoso. Eu peguei uma época, era escola estadual de primeiro e segundo grau Maurício Cardoso. Teve gente que pegou antes ainda, né? Mas muito legal, cara. Tive a oportunidade também de dar aula nas invernadas, né? Fomos para festivais. Agradeço sempre a Marilda Boris Corbellini. Te abraçou a ideia lá e fomos, né? Oitavo melhor grupo do estado. Que loucura. Já achei uma homenagem que as crianças fizeram pra mim ali agora na mudança aí, foi linda demais. Vamos fazer o seguinte, vamos de Paixão Mato Sertanejo, o pessoal segue participando já, Milionário José Rico. Mas eu quero trazer essa aqui, ó. Duvido não se apaixonar também com essa aqui. Tem um amigo meu.
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0: Lauana Prado!

0: Agora sim, senhor Ademar Malaquias, achei a música, o pedido do senhor, mais ou menos assim, ó.
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0: por... sou apenas um qualquer bebendo por mulher nos bares da cidade. Grande Lauana Prado também. Lembrando que a gente tá nessa hora pro Banrisul. Mais ou menos assim, ó. Aqui, ó. Eu acho que é essa aqui. De 1973, composição de Jair Silva Cabral, produção de Milionário José Rei.

Imagina a saída do restaurante, sim, velho. Meu Deus do céu, gente. Vamos fazer o seguinte, a Paixão Arte Sertaneja. Gilberto e Gilmar, trem da 7. Ah, meu Deus do céu.

0: povo, o pessoal segue participando aqui, ó. É, bom, tô fazendo aquele churrasco, meu amigo João Moraes, que momento. Na audiência, peço pra mandar a roupa de lua de mel oferecer pra esposa, Enemir, pelo Dia dos Namorados. E a seleção Casemiro e Banhas, Rafinha aí, não dá.
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0: Nunca foi mesmo. Bom dia, Igor, na audiência. Bom domingo. Prof. Vera, bolinha, aquele abraço. Ofereceram uma música entre tapas e beijos pro marido Zeca, pela passagem do Dia dos Namorados. Já são 38 Dias dos Namorados, né? Entre tapas e beijos, mas sempre juntos, firme e fortes, alegria e tristeza. Grande abraço a Rose, Granville. Já vou atender todo mundo aí, tá, né?

0: essa é pra ela.
1: Essa é dos anos 90 também, viu? Tá aí, minha amiga Rose Granville, assim, ó, pra você, pro maridão aí, aqui, ó.
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1: Ah, perguntaram, até hoje perguntaram.
2: Ainda gosto dela.
1: Eu respondi, tenho ódio.

povo Leonardo, agora aqui é meu amigo Nardel, o Diego e Arnaldo. Ah, tá aqui o nome, deixa eu pesquisar meu nome. Meu Deus do céu, me passei aqui, ó. De amor, virei aqui, ó. Já vamos atualizar pra ti, meu querido, porque tá chegando mais ou menos assim, ó. Que loucura, baixo astral! Como é que não vai se emocionar com uma música dessa? Só a melodia já me faz... Ó, escorreu uma lágrima agora. Mais ou menos assim, ó.

às vezes esquece, daí dá aquela ligadinha, daí dá um probleminha na Kombi, né? Mas tá chegando também aqui, ó, pedido. Roupa de lua de mel, roupa de lua de mel, pra não dizer que falamos das flores. Meu amigo João Moraes, assim, ó.

0: É, já fogão a lenha inteirinha pra você, porque tá chegando aqui, meu amigo Cabelo. Mais ou menos assim, ó. Essa aqui também, velho. Teve um amigo meu que passou por isso esses dias.
1: Essa canção, eu adoro ela.
0: Abraço pra ti, meu querido, toda a família. Vai sapecar um osso hoje, né? Lá fora, botar aquela foto marota. Mais ou menos assim, ó. Quem nunca passou por isso aqui, ó? Atira uma pedra no rádio que não se identifica com isso.

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0: É, meus amigos, eu vou dizer, não tem quem não se emocione, né? Tem, não tem, a vida é assim. E essa aqui, ó.
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1: Diego Vitoru, que pena.
2: Que pena!
3: Que pena.
2: Faz barulho pra Thales nessa hora.
4: Diego Vitoru, gol!
5: Que pena, meus queridos. É, acontece nas melhores novelas do Rio Grande do Sul e Santa Catarina, né, velho? 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Pessoal que não brinca em serviço, 9115-2289. Já que não é para brincar em serviço, gente, vamos ver aqui, ó. Meu Deus do céu! Gente, olha de mensagem aqui, cara, ó. Bom dia, toca a Dama de Vermelho. É a próxima aqui, meu querido Silvio Balbinotti. Aquele abraço, meu velho. Ainda aqui, ó. Vamos ver?
2: Vamos ver aqui, ó. Vamos ver.
6: Atenção. Igor, tudo bom?
5: Tudo bom.
6: Eu tô aqui do Rincão do Bugre. Eu tô escutando aí a programação da Cristal.
2: Atira uma pedra,
6: pedra. Peça uma música aí com Leonardo José Rico. A carta.
5: Passa, aí é doído.
6: Semana, meu amigo. E um solzinho aí pra aquecer o povão. Abraço aí o pessoal da tua Rádio Cristal.
5: Que momento, meu querido. Que momento. Obrigado pela audiência. É, agora.
7: Eu fico muito obrigada a vocês por mandar a mensagem feliz aniversário pro meu marido, porque eu liguei. Sério que ia mandar, não mandaram. Obrigada mesmo.
5: Não, mas vamos fazer então essa homenagem, minha querida. Como é que é teu nome? Aline. Abraço, Aline. Tem que ver que horário tu ligou aí, né? Que horário tu ligou. Mas vamos fazer essa homenagem pro esposo, como é que é o Daniel. Feliz aniversário, muitos anos de vida. É, eu vi a mensagem, foi ontem, final da manhã aí, né? Ontem é que não tem música nesse horário, né? Então, daqui a pouco o pessoal deixou anotado aqui, não foi feito. Oi, bom dia, bom dia. Manda um do Criolo e Aladim, toalha molhada. Ô, oh, toalha molhada. Meu Deus do céu. Alô, Antônio Mário. Larga aí, filé cubana, cara, direto do campo em Beira Rio, no Espraiado. Grande Antônio Mário Cardoso, abraço pra toda a família aí também. É, rapaz, essa aqui é forte. Essa é forte, velho, essa é forte. Vou ter que contar uma coisa. Vamos, acho que é original, vamos ver assim, ó. Vamos ver se eu consigo puxar o original aqui pra vocês. É, o pessoal segue participando, 9222-9878, mais ou menos assim, ó. Meu Deus do céu, é desse rolar no chão do estúdio. Chega a dar um beijinho no ouvido e diz assim, ó. Quem nunca passou por isso aqui, velho, ó.

Tá aí, quero mandar um abraço especial pro Casinha, deixando uma homenagem aí pro Sérgio da Veiga, cunhado velho aí que tá de aniversário, né? Fica o registro aí. Que momento, minha gente! Seu carinho, sua boca pra beijar. E mais ou menos assim, ó. Duvido não se emocionar. Ó. Teve um amigo meu que passou por isso aí esses dias, cara.

0: tudo pago. Bora.
1: Próxima canção a gente quer dedicar a uma mulher muito especial. Existe um ditado que diz que atrás de um grande homem sempre tem uma grande mulher. Mas eu acho que esse ditado não é correto, ele não é expressado da forma certa. Porque correto é: ao lado de um grande homem sempre há uma grande mulher. E essa canção nós queremos dedicar à nossa família, em especial à nossa querida mãe, que é a maior mulher que nós tivemos a oportunidade de conhecer. Ou quando a gente estava ensaiando essa música, mãe, nós começamos a lembrar da nossa casinha lá na Ramos de Azevedo. Às vezes do nosso pai indo embora, indo pro garimpo, e a gente ficando em casa e a senhora cumprindo muito bem o papel de pai e mãe. Essa música é pra ti, com muito amor.

se não tivesse ido, abraço Casinha. Parabéns aí, o Sérgio, né? Toda a turma. Tá lá, tão num churrascão, isso? É, vou dizer uma coisa pra ti, o pessoal não brinque em serviço, né? Grande Sérgio da Veiga, né? Vamos fazer o seguinte, mais ou menos assim, tá chegando o pedido da minha amiga Tereza lá no bairro Missões, deixando pro marido Nilson, né? Tem, deixando também pro bisnetinho, mais ou menos assim, ó. Eita, amado Batista!

0: O povo, Amado Batista, né? Esse aqui tá louco. Minha época de apresentar o Show da Tarde, meu Deus do céu, né? É. Quero deixar um abraço especial também. Abraço, seu Rosildo, já mandou vídeo aí do churrasco, né? Vai estar maravilhoso. Abraço, meu amigo Michel Cardoso, meu velho. Como é que tá, meu querido? Tamo junto. Tá na casa do sogro aí, comendo uma carninha, dando um prejuízo na cachaça, né? Grande seu Ito Sabadim, toda a família. Fablane aí também, toda a família, parabéns. Como é que é o nome do gurizinho, homem? Manda aí pra mim. Eu vi que tá dele jogar futebol já, homem. Isso aí, esse vai ser bom de bola, né? O Michel não teve jeito, né, Michel? Não teve jeito, né? Não adianta. O Theo, aí, ó, Theo, tem o Theo também lá de Passo Fundo, que é filho do Jay, da Clay. Abraço, Theozinho, continua treinando, meu querido, continua treinando. Não sei quem puxou. Não, mas o pessoal hoje em dia vem com habilidade. Não, mas eu não falei por isso, meu. Que momento, meu querido. Mas é bom ouvir os videozinhos do Thiaguinho lá também, né? Toda a turma. Gente, ó, tem muito pedido aqui, ó. Tá chegando mais. Aqui, meu amigo, ó. Já. Nós vamos atender todo mundo. Fica tranquilo que nós vamos atender todo mundo. Aqui, ó, o pessoal também tá pedindo para saber se tem alguma coisa na BR. Não tem nada na BR, tá? Não tem nada na BR, não chegou informação nenhuma de acidente, tá, gente? Graças a Deus que não haja nada aí nesse final de semana. Agora sim, ó, eu tenho que atender. Chico Rei, Paraná, tranque a porta e me beija. Vai chegar um pupurri de sucessos do Ataíde Alexandre. Mas antes, eu quero trazer essa música maravilhosa que vários amigos meus já passaram por isso. E vai cantar mais ou menos assim, ó. Num dos melhores shows que eu fui nos últimos meses. Chão de Giz Sinônimos por aqui com Panda Sem Moderação. Que momento, meus queridos. Vivo o dia assim, ó.
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Oi, quero pedir uma música pra minha neta Yasmin, minha filha, meu anjo, de Lucas e Luan, a Cleusa, também aqui, ó. Bom dia, queria pedir uma homenagem pro meu filho Duda, que tá de aniversário hoje. Parabéns, Duda. Alô, Loreni. Uma música e um feliz aniversário, tá? Sinta-se homenageado. Quero pedir uma música pro meu filho Davi, que tá de aniversário amanhã, Lourenço e Lorival, filho. Então, vamos achar aqui, tá? Tem umas oito na frente aí, mas vamos lá, gente. Mais ou

E que tal essa aqui chegando? Ah, meu Deus do céu, vou ficar até as 5 da tarde hoje. Só tocando o melhor do sertanejo, assim, ó. Isso que eu tô com o coração bom agora.

É, meu povo, é o Paixão Arte Sertaneja aqui pela tua Rádio Cristal. Que momento, meus queridos. Vamos assim, ó. Agora é o seguinte, às vezes acontece também com os amigos meus que estão...

0: Paixão Arte Sertaneja. Saudade bandida.
1: Você sabe bem.
0: Vamos fazer o seguinte: quem é que gosta de Ataíde Alexandre? Meu Deus do céu, essa aqui eu vou contar pra vocês. Tinha o Cristal Boa Noite. Eu ficava com uma tata minha, eu e meu irmão. A mãe ia estudar, o pai nas lidas dele, né? E escutava Ataíde Alexandre no Cristal Boa Noite. Eu já.

Cleiton Romário aqui no Paixão, porque chega assim também, ó. É o sertanejo aqui na Cristal. Que momento, meus queridos, assim, ó. Vai.

0: Só um beijo seu pra sair juntando, pra Inovativa, também com a Trijal Banrisul, com a gente, mais que especial aqui no Paixão Arte Sertaneja.
1: Tem tempo.
0: É, a rádio do teu tempo, presente na tua história. Pessoal, segue participando aqui, ó. Oi, é a Silvana de Arvorezinha, manda uma música pros meus compadres, Salete, Agenor e Wanda, aí do bairro Missões. Estão em Arvorezinha mandando para eles. Silvana Caetano e Célio de Arvorezinha. Rick Renner, pai e filho, nós vamos atender logo após esse recadinho do Banrisul.
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0: Aí atendendo o pedido de vocês, Rick Renner, mais que pai e filho.

Bom, Vel Paixão, Arte Sertaneja, agora as 10 mais tocadas do Brasil. Até a gente terminar o programa assim, ó. Duvido não se emocionar com essa aqui também, ó. Nona música mais tocada no Brasil. Henrique e Juliano, vai.

vai lá, viu? Vai lá. Aqui, ó, mais uma entre as mais tocadas. Sétima mais tocada no Brasil hoje. À noite, Gustavo Lima.

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1: Que loucura, hein? Que loucura, baixo astral. É o Paixão Arte Sertaneja. Aqui pela tua Rádio Cristal, assim, ó. Chega.

0: povo, 20 faltando para uma, 12 graus a temperatura, é o Paixão Arte Sertaneja, aqui na tua Rádio Cristal. Tá chegando a quinta mais ouvida no Brasil hoje. Cadeira cativa, Zé Neto e Cristiano, aqui assim, ó. Duvido não se emocionar com essa, minha queridinha. Ó.
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0: Vamos lá, minha gente, seguindo com as mais tocadas do Brasil, chegando agora Felipe Rodrigo, assim, ó.
1: Então você gosta de rua, né? Tá bom.

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1: É, já que você gosta tanto de rua, pega suas coisas e vaza, viu? Porque tá chegando também a quarta mais tocada no Brasil hoje, assim, ó.
0: Pega suas coisas. Não, não, não, de novo, não.
1: Jorge Mateus, chonei.

0: tô com medo assim, ó.
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0: Eita, paixão, arte sertaneja, 13 faltando pra uma, 12 graus. Prepara pro friozinho, amanhã vai estar horrível de frio.
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0: Vamos fazer assim agora, assim, ó.

0: do céu. Aí pra ti, meu amor, minha esposa Cássia Batista de Vasconcelos Binotto, que momento. Essa aí é pra ti, porque agora tá chegando uma. Que dê aqui, ó. Pra Heleninha, minha filha, eu já tô assim, ó. Mais um sertanejinho aqui no Paixão Arte Sertaneja.
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É, meus queridos, quem é que pediu? Felipe Falcão tá chegando aqui também na programação, reta final do Paixão. Que momento, meus queridos, 5 faltando pra uma, meio-dia. E 55 aqui, 12 graus assim, ó.

Tá ok, gente. Paz e bem, que fique com Deus. Se alguém perguntar pelo Igor Binotto, amanhã estamos de volta, 7 da manhã, no Conectado, com as primeiras informações do seu dia. Beijão no coração, gente. Fique com Deus. Aquele abraço. Alô, seu Brasil. Deixar a última pro senhor aí. Valeu!

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4: 1:02.
5: 12 graus.
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4: 1:03.
5: 12 graus.
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0: aqui direto da comunidade da Forqueta. Temos em torno de 700 pessoas que estão almoçando nesse momento aqui na comunidade. E o pessoal pergunta: da onde vem esse povo? Esse povo vem, como eu falei, daqui mesmo de Forqueta, mas também de outras comunidades que acabam, evidentemente, ajudando, auxiliando, né, a comunidade, que, sem dúvida alguma, é importante, porque existe uma palavra chamada, e aqui ocorre muito, que é a irmandade, né? A irmandade que está ocorrendo muito aqui. Cada um tem uma função diferente aqui na Forqueta, né? Cada um é designado a fazer alguma coisa, e a gente vê que tem um garçom, mas tem também, além do garçom, do churrasqueiro, tem o pessoal também do rifle.
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5: Diretamente da comunidade do Pontão da Boa União, interior de Soledade, que celebra hoje sua tradicional festa em honra a Santo Antônio. E a gente já está aqui acompanhando toda essa expectativa, toda a preparação. Dentro de instantes deve iniciar a Santa Missa. Depois teremos ao meio-dia aquele delicioso churrasco, à tarde toda uma programação também. Mas quem vai nos falar, né, sobre essa festa, lembrando sempre que o oferecimento, a cobertura da tua Rádio Cristal é para esse crédito Botucaraí com a campanha Aniversário Premiado 45 anos. Quem vai nos falar um pouquinho como está essa expectativa e todo o trabalho também aqui para a realização da festa nesse domingo é o seu Valdecir Franzon. Bom dia!
6: Bom dia! A expectativa é boa, estamos esperando a casa cheia, temos bastante carne ali, galeto, preparado para o povo chegar. Pretendemos atender bem o pessoal, tem bastante churrasco, galeto, salada diversa, tudo que precisar temos aí.
5: E como foi todo esse trabalho de preparação nos dias que antecederam esse domingo, o dia da festa?
6: Ah, foi vários dias, estamos lidando, ajeitando uma coisinha daqui, dali, falta alguma coisa, procurando. Mas está tudo preparado agora, só na expectativa do público chegar e que se sinta bem aí na festa.
5: Teremos dentro de instantes a Santa Missa tradicional também na festa já.
6: Isso, primeiro tem a procissão às 10 horas, vai ser feita uma procissão na frente do salão aí.

0: que era tradicional, fazia tempo que não era feito. Daí esse ano foi resgatada a tradição da procissão. Daí depois tem a missa às 10h30. E após, daí churrasco, reunião dançante com a banda Luz do Lar. E daí no final tem a rifa, no final da festa, o prêmio de R$8.000. Temos ainda, tem ainda cartela para vender da rifa. Não tem muito, mas tem ainda, quem quiser comprar.
1: São muitos prêmios, o senhor citou aí o valor de R$8.000. Qual o valor da cartela?
0: É R$10. Daí é o valor da cartela, tem 10 prêmios. O primeiro é R$8.000, mas tem outros prêmios, bom, mas é R$10 daí a cartela.
1: Um prêmio, um valor justo perante aos prêmios também. Só vou descer falando do churrasco em si, qual o valor está o espeto, como vai ser vendido essa questão, vai ser o espeto, vai ser livre, como vai funcionar o almoço?
0: É, o espeto de carne é R$110 e galeto R$55. Tem a carne ali, carne bonita, gorda, carne bem vermelha. Temos ainda de churrasco para vender. Quem traz o bloco inteiro ganha já a ficha do. Ganha o espeto de carne. Mas quem quiser vir comprar tem também para vender. R$110 o churrasco e R$55 o galeto.
1: Se eu vou descer, se o pessoal aí tiver interesse em comprar um maior número de cartelas da rifa, pode comprar aqui o bloco inteiro no local?
0: Temos bloco inteiro ainda, não tem muitos inteiro. Mas se alguém quiser pegar o bloco inteiro, daí ganha. Tem direito a uma ficha de churrasco. Não tem muitos blocos inteiros. Se alguém quiser, tem que vir logo daí.
1: Garantir espaço aqui. Tem muitas vagas, muitos espaços aí para as pessoas virem. Acomodação tranquila, um bom espaço para ninguém ficar apertado e ficar todo mundo do melhor jeito possível.
0: Sim, tem um bom espaço. Tem bastante mesa. Tem bastante mesa reservada, já que foram pedindo para reservar antes, para garantir lugar. Mas tem espaço ainda, porque é bastante mesa. Foi feito 44 meses. Isso dá para sentar uma boa quantia de gente, né? Acho que tem espaço suficiente.
1: E a expectativa é de que muitas comunidades vizinhas também participem.
0: Sim, as comunidades da região aí, que a gente visita eles nas festas também. E daí tem mais de outros municípios, vem bastante, sempre. É tradicional, vem bastante gente. E esse ano a expectativa é bem, vai dar bem grande essa.
1: Para nós finalizarmos, deixa o convite então ao pessoal que está nos acompanhando para que se faça presente.
0: É, convidar quem está em casa, não sabe onde que fazer hoje, aproveita e vem aí festejar conosco. Festa em Ouro Santo Antônio. E aproveita e vem aí participar na comunidade, sabe que aqui a comunidade acolhe todo mundo, não é? Não importa quem seja, só chegar que vai ser bem acolhido.
1: Tá certo, muito obrigado ao seu Valdecir Franzon, ele representando nesse momento a coordenação que está aqui trabalhando, ativa ali, esperando também para participar dessa tradicional festa em honra a Santo Antônio da comunidade do Pontão da Boa União, nesse domingo, dia 14 de junho. Vamos reforçar mais uma vez a programação. 10 horas haverá a tradicional procissão, que como o seu Valdecir mencionou, há muitos anos acabou ficando esquecida, mas agora está sendo retomada essa tradição. Falamos diretamente da comunidade do Pontão da Boa União, interior de Soledade, que celebra hoje sua tradicional festa em honra a Santo Antônio. E a gente já está aqui acompanhando toda essa expectativa, toda a preparação. Dentro de instantes deve iniciar a Santa Missa. Depois teremos ao meio-dia aquele delicioso churrasco, à tarde toda uma programação também. Mas quem vai nos falar, né, sobre essa festa?

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0: 2:45.
1: Quem falou mentiu, hein?

0: Mentiu, viu?
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0: Vamos!

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0: responsável essa em casa. Pode entrar.
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2: 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Vai com calma.

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1: Francisco de Assis, uma semente de vida eterna.
2: Curiosidades de São Francisco, a cruz que falou. Você sabia que a cruz de São Damião falou com São Francisco? Sim. Enquanto ele buscava entender o que Deus queria dele, foi rezar numa igreja em ruínas. Ao entrar nesta igreja, chorava e rezava diante da cruz de São Damião. Foi ali que ele ouviu de Jesus que deveria reconstruir sua igreja. Por primeiro, ele entendeu de forma material. E somente hoje compreendemos que Deus, por meio de Francisco de Assis, fez uma grande reconstrução espiritual e social. Seja um franciscano, seja uma franciscana, paz e bem.
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0: com esse Brasil. O que tem de mulher bonita nesse Brasil todo? Olha aqui. O exemplo daqui hoje.
1: Meu Deus do céu, como
0: a mulherada tá tomando conta. Tanto é que nós, mulheres, hoje resolvemos fazer mais uma vez homenagem para vocês, mulheres. Uma música de tanta homenagem, chega a ser religiosa a música.
2: Religiosa?
0: Claro, uma música religiosa para as mulheres. Ah, é? E o título é Amém.
2: Ó. Amém!
0: Amém! Amém, ó. Que Associação das Mulheres Encalhada Mesmo. Ah!

sobrar. As que estão sobrando, se quiser, a gente leva pro Rio Grande. Pode ser? Enquanto isso, vou deixar a Goiânia.

0: mais informações por aqui. O sexto prêmio, então, um balde de óleo, 20 litros, mais um capacete. O quinto prêmio, uma ovelha, mais um vale-compras, R$200. O quarto prêmio, um forno elétrico, mais um vale-compras, e R$100. Teremos o terceiro prêmio, R$500, mais um balde de óleo, 68, 20 litros. Teremos também o segundo prêmio, uma novilha, e o primeiro prêmio, o valor de R$8.000. Quem segue acompanhando, o pessoal se organizando por aqui para trazer então todas as informações, esse sorteio por aqui. A gente pode acompanhar, acompanhando, mostrando a grande movimentação por aqui, a grande movimentação de pessoas acompanhando a nossa live na tarde desse domingo, dia 14 de julho.
1: Uma banda casal, o décimo prêmio daqui a pouquinho, o sorteio. Vamos deixar esse saco aqui, parceiro.
0: Vamos seguir acompanhando então aqui
1: o sorteio
0: então, de quem vai ser os ganhadores da nossa da festa então aqui da comunidade. Será o décimo prêmio ou o primeiro? Vamos acompanhar por aqui. Vamos acompanhando por aqui então, pessoal acompanhando. Vamos ver quem será o primeiro grande ganhador na tarde desse domingo. Pessoal, já está com todos números destacados, nome dos compradores destacados por aqui. A gente vai então acompanhar o pessoal da Santa Terezinha, vai acompanhar, participar do sorteio. Vamos acompanhar por aqui.
1: Pode se dirigir aqui ao palco para o sorteio.
0: O pessoal está sendo acionado, vamos acompanhando
1: Alex,
0: mais uma vez.
1: O
0: pessoal de São Sebastião deve se fazer presente por aqui para fazer o sorteio.
1: Alex, lembrando que são 10 prêmios.
0: Vamos acompanhando por aqui. 10 prêmios serão sorteados dentro de instantes. Teremos aí começando então o sorteio pelo décimo prêmio até o grande prêmio, então R$8.000 que serão sorteados. Lembrando que ainda nesse domingo nós tivemos a missa, Santa Missa sendo celebrada, procissão também, que era uma atividade muito conhecida e tradicional aqui na comunidade, que por alguns anos não foi realizada, mas nesse 2026 foi retomada essa atividade. Tivemos um almoço com uma grande presença da comunidade agora à tarde, aqui é o Rio Dançante com a banda Luz do Luar. E para finalizarmos então, vamos aproveitar e acompanhar o sorteio da Rio.
1: Aparecer aqui do palco também, Mike e Gustavo, filhos do nosso grande
0: amigo. Nós vamos acompanhando por aqui para conhecer um pouquinho, conversar um pouquinho com o pessoal também. Vamos seguir acompanhando, conversando por aqui. Vai ser chegado o pessoal aí, vão começar já o sorteio por aqui. Vamos acompanhando. Nesse meio tempo, acho que podemos conversar com o pessoal.
1: Agradecer a presença de todos vocês mais uma vez.
0: Acompanhar mais uma vez. O pessoal está iniciando, então. 10 prêmios sendo sorteados. Vamos lá, décimo prêmio. Um liquidificador, mais uma manta casal sendo sorteado por aqui. Vamos lá, na expectativa de quem será o grande ganhador ou ganhadora. Vamos lá.
1: Vamos chamar aqui o Batoré. O Batoré do GDT.
0: Vamos lá, Batoré do GDT vai ser o primeiro, então, a sortear aqui. Primeiro sortudo ou sortuda. Aqui na tarde desse domingão já temos o nome do grande ganhador ou ganhadora. Vamos acompanhar. Soledade. De Soledade, o grande ganhador. Vamos ver quem vai ser.
1: Tem alguém? Tem algum Moraes aí?
0: Vamos ver quem vai ser o grande ganhador.
1: O nome é Moraes.
0: Ganhadora.
1: O nome dele é Jardel Moraes.
0: Jardel Moraes, então, Soledade, levou para casa um liquidificador e uma manta casal. Um liquidificador e uma manta casal aí. Jardel Moraes aí já levou para casa o décimo prêmio, um liquidificador e uma manta casal. Nós vamos agora para o nono prêmio, sendo uma batedeira, mas o jogo dançou o casal. Vamos ver quem vai ser o grande ganhador ou ganhadora. Vamos lá.
1: José Arteme perdeu o cartão de crédito e débito.
0: Vamos seguir acompanhando por aqui o pessoal fazendo toda a organização aí. A gente vê o pessoal da camiseta cinza, Paulo. São todos parte da organização por aqui. Vamos lá, a Iknop representa. representando a Mais São Bento, vai retirar aí um dos prêmios. Vamos lá. Nono prêmio, uma batedeira, mais um jogo do lençol. Não sei quem é o grande ganhador ou ganhadora por aqui. Vamos acompanhar. Já tem o nome. Já temos o nome do grande ganhador ou ganhadora. Vamos ver.
1: Para, tem alguém com Rodrigues aí?
0: Rodrigues
1: de Soledade, o nono prêmio na batedeira e mais um jogo.
0: Aí, ó, Wagner Rodrigues, grande ganhador. Wagner Rodrigues de Soledade, o grande ganhador ou ganhadora. Wagner Rodrigues levou para casa o nono prêmio, uma batedeira e um jogo do lençol casal. O décimo prêmio também já foi sorteado, sendo um liquidificador e uma manta de casal, sorteado também para a Soledade, para Jardel Moraes. Aí vamos acompanhando então, mais um prêmio sendo sorteado, um liquidificador e uma chaleira elétrica. Vamos lá acompanhar então esse sétimo, oitavo prêmio aqui, um liquidificador e uma chaleira elétrica. Já tem nome do grande ganhador ou ganhadora, vamos lá.
1: Uma chaleira elétrica, vai para... tu vai ter que me ajudar a auxiliar agora aqui. Vamos ter que decifrar.
0: Vamos acompanhar, pessoal aí está tentando entender o nome do ganhador ou da ganhadora. Lembrando, já tivemos sorteio do décimo prêmio, um liquidificador e uma manta casal para Jardel Moraes. Nono prêmio, uma batedeira, mais um jogo do sol para Wagner Rodrigues. E agora oitavo prêmio, uma chaleira elétrica, mais um liquidificador. Vamos lá, Márcia.
1: Louvado da Silva. Foi isso que a gente interpretou aqui na Bahia.
0: Vamos acompanhar aqui então. Marcíria Novato. Marcíria, então, da Silva. Marcíria da Silva. Enoêmia da Silva aí. É de Soledade, foi a grande ganhadora. Soledade também aí, o oitavo prêmio. Vamos aí acompanhar o sétimo prêmio, uma chaleira elétrica sendo sorteado aí, mas vamos ver aí, o pessoal mexendo aí, dando chance para todo mundo. Vamos lá, ó, mais um. Aqui, ó, vamos devolver ali, vamos lá. Sétimo prêmio sendo uma chaleira elétrica, vai cobrir o Wafer, vamos ver.
1: Sétimo prêmio.
0: Vamos ver quem vai ser o grande ganhador ou ganhadora. Todos em Soledade até o momento.
1: Sétimo prêmio vai para a capela do Plutão, Cecília Moura. Sétimo prêmio para a dona Cecília Moura.
0: Cecília Moura aí levando para casa, levando para casa o sétimo prêmio, uma chaleira elétrica, mas o triunfo. Vamos ver aí, sexto prêmio, um balde de 20 litros, de óleo de 20 litros e um capacete sendo sorteado. Vamos ver lá, sexto prêmio na tarde desse domingo aqui no Campo Comando da União, capela aí, pede uma Santo Antônio. Vamos lá, já tem grande ganhador ou ganhadora, vamos ver.
1: Sexto prêmio, esse eu tenho certeza que o problema está presente na festa.
0: Vamos lá, quem é o grande ganhador ou ganhadora?
1: Luiz Batista, o negão das bebidas.
0: Aí, Luiz Batista, o negão das bebidas, levou para casa o sexto prêmio, o negão das bebidas, que inclusive está presente aqui na festa neste domingão.
1: José Carlos, do um passo à frente, Zé Carlos, a resposta do Zé Carlos.
0: Pessoal aí, se organizando, misturando mais uma vez o bolso e vamos ver quem vai levar para casa. Quinto prêmio, vale compras, R$200 e uma ovelha. Vamos ver. Já tem nome, hein? Vamos lá.
1: Douglas Petim Favareto, de linha. Vamos aqui. Linha São João e Ibirapuitã.
0: Aí, ó, Ibirapuitã, Lucas Petim Favareto aí, levando para casa. Lucas Petim, aí de Ibirapuitã, levando para casa esse quinto prêmio, uma ovelha e um vale compras de R$200.
1: Vamos dar um passo à frente, Alex, da comunidade.
0: Acompanhando o pessoal aqui, misturando mais uma vez. O Ian pode mostrar mais uma vez a grande movimentação aqui, pessoal aí já sorteando mais uma vez. Mais mais uma vez um quarto prêmio, um vale compras R$200 e um forno elétrico, já tem nome, hein? Já tem nome. Vamos acompanhar aqui.
1: É uma mulher.
0: Ó, mulher.
1: O sobrenome dela é Andrade.
0: Vamos ver quem vai ser a grande ganhadora.
1: União. E o nome dela é o que o Brasil não conseguiu ontem. Vitória do Santos de Andrade.
0: Aí, Vitória Andrade, Vitória Andrade da Sobão União, aqui interior de Soledade, levando para casa esse forno elétrico e um vale compra R$200. Tá chegando a hora, tá chegando a hora dos R$8.000, lembrando, R$8.000, primeiro prêmio aí. Agora nós vamos sortear aí o terceiro prêmio, R$500, mais um balde de óleo. Um balde de óleo 68, 20 litros. Vamos acompanhar quem vai ser o grande ganhador ou ganhadora.
1: Traz aqui pra gente, Avenida. Ele já tem o sortudo. O sortudo do terceiro prêmio.
0: Vamos lá, vamos acompanhar quem vai ser o grande ganhador ou ganhador.
1: De óleo. É do Passo dos Loureiros.
0: Passo dos Loureiros.
1: A comunidade do Passo dos Loureiros. Tem alguém presente aí da comunidade do Passo dos Loureiros? Vamos anunciar o ganhador de R$500. Antônio Carlos Maciel, o Torinho do Passo dos Loureiros.
0: Antônio Carlos Maciel do Passo dos Loureiros, interior aqui de Soledade, Antônio levou para casa terceiro prêmio, R$500, mais um balde de óleo, 20 litros, agora uma novilha. Segundo prêmio, uma novilha sendo sorteado, vamos ver quem vai ser o grande ganhador.
1: Gustavo,
0: ou ganhadora, né?
1: Passo à frente, Gustavo.
0: Vamos acompanhar por aqui.
1: Uma novilha.
0: Vamos acompanhar mais uma vez o segundo prêmio sendo sorteado. Vamos acompanhar então esse segundo prêmio. Quem vai ser o sorteado? O grande sorteado ou sorteado?
1: O segundo prêmio. Vai. Para.
0: Agora, segundo prêmio, então, uma novilha sendo sorteada por aqui. Vamos acompanhar. Vamos acompanhar quem vai ser o grande ganhador ou ganhadora. Estão traduzindo ali o nome do nosso grande ganhador. Aí, ó, Soledade, mais uma vez Soledade, no centro de Soledade.
1: Milton Lima dos Santos,
0: aqui levando uma novilha para casa.
1: Milton Lima dos Santos.
0: E pela festa aqui da galera, o grande ganhador tá aqui.
1: E atenção, tá aqui o ganhador
0: desse segundo prêmio aí,
1: da
0: novilha. Vamos acompanhar o sorteio de R$8.000 por aqui, ó. Tá na mão. Pessoal aqui apostando, fazendo R$8.000. Vamos ver quem vai levar para casa R$8.000 nesse domingo na festa da comunidade do Pontão da Boa União aqui no interior de Soledade, festa de Santo Antônio. Quem que vai acompanhar aí o sorteio desse primeiro prêmio, valor de R$8.000 sendo sorteado por aqui. Vamos acompanhar quem vai ser, hein? Quem vai ser? Vamos ver.
1: Grande, um passo
0: a mais. Aí, daí, Casa Grande vai ser quem vai sortear o grande ganhador ou ganhadora. Vamos acompanhar.
2: Só vou torcer para alguém da nossa cidade seja feliz, nascer o centro de lá, seja uma pessoa que precisa muito.
0: Aí, ó, o pessoal falando, expectativa de quem vai levar para casa R$8.000. Esses R$8.000 para mim servia já na tarde desse domingo. Qualquer um ficaria feliz com R$8.000 levando para casa, sendo levado para casa. Primeiro prêmio, vamos então para o sorteio aí. Esses R$8.000. Pessoal sacudindo, sorteando R$8.000 por aqui.
1: Quem vai sair com R$8.000?
0: Tem nome, temos um nome, ganhador ou ganhadora. Vamos ver quem levou para casa R$8.000.
1: Olha só.
0: Vamos ver?
1: Já tá com o nome aqui.
0: Tem o nome, o pessoal tá olhando mais uma vez, conferindo aí o nome, mas temos grande ganhador.
1: Olha, eu vou dizer para vocês, o ganhador não é de Soledade.
0: Aí, ó, de fora de Soledade.
1: O ganhador não é do Mormaço. O ganhador não é do Pinhal. O ganhador não é de Mirapurã.
0: Quem é o ganhador? acompanhar quem é o grande ganhador.
1: Calma aí, calma aí. O sobrenome é Ruas.
0: Ruas. Sobrenome.
1: Quando o sobrenome é conhecidíssimo em Soledade, é Portela.
0: Portela.
1: E o nome?
0: Vamos ver.
1: A ganhadora.
0: Mulher.
1: É de 8 mil reais na festa da Capela Santo Antônio no Pontão da União. Este domingo, 14 de junho, Mariane Portela Ruas, de Nova Alvorada.
0: Mariane Portela Ruas, levando para casa 8 mil reais de Nova Alvorada. Nova Alvorada, levando para casa aí a grande ganhadora desses 8 mil reais. E a gente segue acompanhando, a gente vai também conversar aqui com o pessoal, os nossos parceiros da comunidade do Pontão da Boa União. Vamos conversar aqui com o pessoal também. O pessoal vai fazendo um agradecimento nesse momento. A gente vai seguindo por aqui também, acompanhando o pessoal que está nos acompanhando, fazendo todo esse
2: programa.
0: Pessoal aí, vamos conversar aqui com a Regiane, então, que está por aqui. Regiane, mais uma festa sendo concluída com sucesso. Agora já com o nome de todos os ganhadores da rifa. Boa tarde.
3: Boa tarde. Obrigado a todos pela participação. Agora já temos todos os ganhadores. Parabéns a todos que ajudaram na rifa, que participaram, que vieram. E são esses os ganhadores e parabéns a todos.
0: Regiane, conta um pouquinho para nós como foi todo esse trabalho de organização até chegar nesse ponto com a festa praticamente concluída.
3: A equipe se ajuda bastante, então é muito bom, é divertido até, porque a gente conversa, risada, e o pessoal se ajuda, então isso que conta, e tá tudo 100%.
0: O pessoal compareceu mais uma vez na festa, né, Regiane?
3: Sim, obrigado a todos por marcarem presença, e é muito importante o pessoal vir, pois a gente também vai, então é isso, essa troca de visita é muito importante para todas as comunidades.
0: E agora seguir trabalhando, acaba a festa hoje, logo, logo já vou pensar assim, do ano que vem.
3: Sim, logo a gente tem mais eventos que vão estar pintando por aí e já pensando nas festas do ano que vem.
0: Obrigada, Regiane. Vamos tentar conversar aqui com o Júnior também. Júnior chegando por aqui, ele que é o coordenador aqui do Pontão da Boa.

0: e depois ao público, o pessoal que ajudou nós do começo ao fim, e é só gratidão, né?
1: Junior, como foi todo esse trabalho de organização, questão da data, também definir aí a atração dessa tarde que foi a banda Luz do Lore, que animou toda a comunidade por aqui?
0: É, na verdade isso aí já é, a gente já vem a tempo, né? Porque daí temos que programar desde da reunião que sai lá na igreja, né, para a data. E daí vamos procurar a Luz do Lore, que é uma banda vizinha nossa aqui. E o tempo é uma loteria, né? É só Deus mesmo para abençoar nós num dia que nem hoje. Tá friozinho, mas não estando chovendo, já é uma bênção, né?
1: Chuva essa que esteve presente em Soledade nos últimos dias, mas que nesse domingo deu uma trégua.
0: É, como sexta-feira choveu, ontem ficou emburrado o dia inteiro, e hoje, graças a Deus, não limpou, mas ficou sem umidade, né?
1: Junior, algo que chamou muito a atenção também nos dias de tríodo, nesse domingo, foi a participação de outras comunidades, que é algo que eu sei que vocês, entre as comunidades, têm esse combinado, né?
0: É, eu, desde que eu assumi a comunidade aqui, fizemos uma reunião com a nossa diretoria e nós resolvemos visitar todas as comunidades, né? Pra ver lá uma comunidade sozinha, que nem era o Pontão, não vai pra frente. Tu tem que visitar para ser visitado. Então, 80% do sucesso da festa é a troca de visitas.
1: E a gente viu aqui agora no sorteio da rifa também, e são várias as comunidades, não só aqui ao lado, a gente vê em Mormaço também, é realmente a região se ajudando e, como você disse, tocando a comunidade para frente.
0: É isso aí, né? Porque a gente não visita só aqui em volta. A gente vai Tio Hugo, Mormaço, Espumoso, Campos Borges, a gente visita todas as comunidades e hoje a gente viu o resultado dessa troca de visita, né?
1: Falando um pouquinho dessa rifa que teve R$8.000 como prêmio, como foi a venda, a procura também, essa comercialização?
0: Ah, a gente vendeu 95%, eu não tenho exato, porque eu não tive tempo de ir lá hoje. Mas eu acredito 95% da rifa foi comercializada. Tivemos vários apoiadores que ajudaram nós e as pessoas de volta também que colaboraram para nós conseguir chegar nesse resultado da rifa.
1: Esses apoiadores fazem a diferença também.
0: Mas claro, os apoiadores é o que mantém a gente trabalhando, né?
1: Falando antes de nós finalizar sobre a equipe de trabalho, pessoas envolvidas, a comunidade abraçou esse evento outra vez?
0: Assim, ó, eu não tenho palavra para agradecer a comunidade que abraçou junto com a gente. Vai fazer, o mês que vem faz um ano que a gente assumiu a diretoria aqui. E daí, num ano, tu vê o resultado que está acontecendo, isso aí pra gente é muito gratificante. Eu não posso citar nomes aqui porque eu vou esquecer de alguém, entendeu? Então, assim, ó, é só gratidão com o pessoal da comunidade que abraçou junto com a gente os eventos para nós erguer o Pontão da Boneu de novo.
1: Junior, claro que estamos encerrando a edição de uma festa, mas a gente já sabe que vocês começam a planejar os próximos eventos também.
0: Claro, já temos contratado, um contrato assinado para dia 16 de janeiro, baile do Chopp da Brahma com o Doce Pecado.
1: Grande evento que também irá reunir aí um bom número de pessoas.
0: Mas, de certeza, porque a gente também é outro. Festa de comunidade é uma e baile é outra. Então, assim, ó, só que o que mantém as comunidades de pé, mantém a estrutura, é baile, é festa, é jantar dançante, porque isso aqui é um gasto enorme para manter. Então, a gente do interior tem que ter esses eventos para a gente poder manter. E o que as trocas de visitas são essencial.
1: E é por isso que é tão importante a comunidade regional abraçar a causa e participar dos eventos.
0: Mas claro, isso aí é essencial, né? Porque se a gente não tiver troca de visita, o pessoal não vem. Se a gente não vai, eles não têm obrigação de vir. E assim, a gente indo, eles se sentem na obrigação de vir. Então, é isso aí. O sucesso é isso aí, não adianta.
1: Junior, em nome da tua Rádio Cristão, te agradecendo mais uma vez pela parceria também aqui em mais uma festa.
0: Eu que agradeço vocês, faz um baita trabalho.

0: trabalho e podem contar comigo sempre quando puder. Nós vamos sempre estar juntos, tá?
1: Aí, muito obrigada. Vamos chamar também, obrigada, Júnior. Vamos chamar o grande ganhador do segundo prêmio aqui, o seu Milton Lima do Santos. Levou pra casa uma novilha, seu Milton. Boa tarde.
2: Boa tarde, tudo bom? É um prazer conversar com vocês. Ah, foi uma surpresa, nunca ganhei nada em lugar nenhum. Agora ganhar uma novilha, fiquei muito feliz.
1: Nunca tinha ganhado nada em Lifa?
2: Não, não peguei nada. Então, foi uma felicidade.
1: E conta pra mim, qual foi o sentimento ao ouvir seu nome ser chamado ali na frente?
2: É, a gente sabe, tudo que é evento, que sociedade, a gente participa, compra ingresso, compra cartão, tudo. Mas pra ajudar a comunidade, mas sem emoção nenhuma, né? Agora de ganhar um prêmio, eu fico muito feliz. Né?
1: Agora fica... aproveitar.
2: Ah, agora vamos aproveitar, voltar no Vila e fazer ela aumentar.
1: Né? Tá certo, então. Sim. Seu Milton, agora conta pra mim. Teve sorte, já comprava antes, teve sorte agora, vai continuar comprando rifa sempre por onde for?
2: Sim, eu sempre compro rifa de todas as comunidades, sabe? Eu nunca deixei de comprar. E não é intenção de ganhar, né? Mas ajudar toda a comunidade, sabe? A gente é católico, a gente gosta de ajudar todo mundo, né? Mas quando sai um prêmio, ele fica feliz, né? Então eu nunca ganhei prêmio nenhum. Pô, eu tô muito feliz, né, de ganhar essa novilha, sabe? Então tem uns bichinhos lá fora, eu boto junto, é uma felicidade.
1: Vai ter espaço, então, no interior pra cuidar da novilha?
2: Sim, é muita felicidade. A gente tem uma chacrinha aqui no São Lucas, né? Daí bota a novilha lá e fica tudo feliz, tudo em casa, né?
1: Tá certo, parabéns, seu Milton.
2: Obrigado. Você fez um ótimo trabalho, você sabe.
1: Obrigada aí ao seu Milton Lima dos Santos, ele aqui de Soledade, que foi o contemplado com o segundo prêmio. E pode mostrar, o sorteio da rifa já foi, mas ainda tem uma grande movimentação de público por aqui, aproveitando os últimos instantes da festa com a banda Lúcio Luar. Vamos retomar então os grandes ganhadores dessa rifa nesse domingo por aqui. Décimo prêmio, liquidificador, mais uma banda casal foi para Jardel Moraes, da cidade de Soledade. O nono prêmio, uma batedeira, mais um jogo de lençol casal foi para Wagner Rodrigues, também de Soledade. O oitavo prêmio, um liquidificador, mais uma chaleira elétrica foi para Marcília Eloêmia da Silva, de Soledade. O sétimo prêmio, uma chaleira elétrica, mais um grill wafer, foi para Cecília Moura, aqui de Soledade. O sexto prêmio, um balde de óleo, 20 litros, mais um capacete, foi para Luiz Batista, o negão das bebidas, nossos parceiros também aí. Temos o quinto prêmio, uma ovelha, mais um vale-compras de R$200, sorteado para Douglas, Petit, Favareto, Nibra, Fuitã. Quarto prêmio, um forno elétrico, mais um forno elétrico, mais um vale-compras de R$200, foi para Vitória Andrade, de Soledade. Terceiro prêmio, R$500, mais um balde de óleo, 20 litros, foi para Antônio Carlos Maciel, interior aqui de Soledade. O segundo prêmio, conversamos com o grande ganhador aqui de uma novilha, seu Milton Lima dos Santos, de Soledade. E o primeiro prêmio, valor de R$8.000, foi sorteado para Mariane Portela Ruas, da cidade de Nova Alvorada. Estamos assim a nossa participação na festa da comunidade do Pontão da Bombeão, no Padroeiro Santo Antônio, nesse domingo, dia 14 de junho. 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Obrigada mais uma vez a você pela companhia. Com o trabalho de imagens e Ian Campos, Henrique Gomes, para a sua Rádio Cultural.

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0: 16:15.
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